0: participação do Luiz Fonse. 9:03, ó, sai daí não que eu volto já já, trazendo muito mais pra você. Dois minutinhos eu volto amanhã, 6 da manhã tem café da manhã com o rei, vai ser top, já já eu volto.
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ficar por ficar. Seu Mastruz vai estar aqui, né, no Forró da BB. Vai ser top demais, meu amigo. Tô colado, viu? Neto Leite, aquela turma toda. Vai ser bom demais. Eu sou cadeira cativa no Forró BB. Vem agora 9h32 pra você na sintonia. Ótima noite, ótima sexta-feira. Amanhã, 6 da manhã, tem o nosso café da manhã com o rei. Você não pode perder. Amanhã encontro marcado no programa mais ouvido do seu rádio.

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da noite, ó. Tô ficando por aqui, amanhã 6 da manhã tem café da manhã com o rei. O quê? Neto Brito, teve aqui na Expo G, que é meu amigo. Calma, Neto Brito, faltando 5 minutos para as 10. Amanhã eu tô de volta, viu? 6 da manhã, você não pode perder. Amanhã tem café da manhã com

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0: meu Brasil, bom dia, tô chegando, velho mais animado do rádio brasileiro. Mais animado por quê? Porque eu estou aqui na dona do primeiro lugar.
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2: O velho mais alegre do Brasil.
0: Tô chegando.
2: Veio Vadal com.
0: Sou eu.
2: Oi.
0: Bom dia. Começando mais um Forró Bodó. Hoje é sábado. Sabadão no seu rádio, Forró Bodó da Melhor. Hoje é sábado, hoje a gente vai até 6 horas da manhã. É, dia de sábado, são 2 horas de Forró Bodó da Melhor. Que maravilha, viu? Que maravilha. Obrigado pelo carinho da sua audiência. Você que desde cedo já tá ligado aí na GQFM, muito obrigado pelo carinho da audiência, viu? E hoje, sabadão, a gente, como sempre, traz muito forró, né? Piadas e, claro, como sempre, com aquele otimismo, com aquele atastral, com muita alegria no seu rádio. E que sempre eu digo, determine que este sábado será um dos melhores sábados da sua vida.
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melhor da melhor todos os dias, nós tá aqui, gente. Acordando você, ou acordando com você, ou te pegando aí você que já tá acordado, é uma maravilha, acorda cedo, né? Vai pra roça. Ah, a gente trabalha na cidade, que maravilha. Ah, tá preparando os meninos pra levar pra escola? Ah, já é bom demais, rapaz. Eita, que maravilha, gente. Quero dizer o seguinte pra você, olha, como diz aí o signo nordestino, né? É, pra buscar a felicidade, tu precisa dar uma voadora na tristeza, passar por riba das dificuldades e mandar o pessimismo pra baixo. Já dá, já sabe o que é, né?

0: tristeza, rapaz, seja qual for a dificuldade da vida, vamos nos alegrar, vamos ser mais fortes. Gente, faça igual a... Deixa eu ver o nome dela, dá o nome da mulher aí. Tá sempre participando aqui, tadinha. Ela tava até com a dificuldade aí, mas nós não temos condições de ajudar nesse sentido, né, Bicudo? Não, infelizmente nós não temos. Se nós pudéssemos, era bom demais. Eu faço esse programa aqui como missão, viu, gente? Como missão. Porque eu, na verdade, eu não tenho nem dinheiro, às vezes, nem pra coisar, mas a gente vai vivendo aqui. Mas ela tá sempre aparecendo, mandando mensagem pra nós, tá sempre ligadinho com nós. É a Simone, né? Né, Simone? Obrigado pela sua participação, obrigado por estar sempre ouvindo o Forró Bodó da Melhor. Faça como a Simone, gente, viu? Faça como a Simone, inclusive o nome dela já tá aqui no balaio. Pra quem sabe aí, ela será mais uma sorteada aí pra ganhar brinde aqui do Forró Bodó da Melhor. A gente sorteia cada semana o beiju, né? Beiju lá da Bom Biju, Bom Biju. É uma maravilha, Bom Biju. Bom Biju, tem de coco, tem de zero açúcar, tem de sabor lá, recheado de goiaba, né? Uma maravilha. E também a gente sorteia a camiseta GQFM, Criativa GQFM. Todos vocês que mandam mensagem pro zap da produção do Forró Bodó, tá participando aí do sorteio, viu? E a gente tá sempre sorteando aqui. Pode ficar tranquilo se caso você mandar sua mensagem falada ou escrevida, mas eu não falar na hora, não falar no dia, mas o seu nome já tá aqui registrado nos registros aqui, nos contatos do zap da produção do Forró Bodó da Melhor. Você pode ficar tranquilo que o seu nome tá no balaio e assim que possível a gente vai falar o nome aqui, além de estar participando do sorteio. E aí se for sorteado aí que é falada mesmo, não é isso? É uma maravilha, Bicudo!
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0: Muito bom dia. Muita gente ouvindo nós, muita gente ligada aqui no Forró Bodó da Melhor. Estamos aqui todos os dias, viu? Todos os dias levando muita música, muito mais alegria pra você onde quiser que estejarem, viu? Pessoal sempre participando aí do Forró Bodó, aí pelo zap da produção do programa, viu? É, rapaz, quem é que ouve nós aí, o pessoal que ouve nós? Tem o nome dele é o Cláudio. Cláudio de Iramaia, né? Cláudio de Iramaia tá sempre ouvindo nós. Põe um pouquinho do Aldo aí. Põe um pouquinho do Aldo. Põe um pouquinho do que ele manda aí pra nós.
2: Bota uma música aí pro Cláudio aqui de Iramaia.
0: Cláudio Iramaia. A gente coloca sempre música, viu? O Cláudio Iramaia também tá sempre aí participando. O nome dele tá no balaio, né? O nome dele tá no balaio aí pra estar sempre concorrendo aí. Se não ganhou, vai ganhar. Se ganhou, qual o risco de. Qual o risco? É risco que chama? Não, não é risco que chama, não. Não é risco, né? Qual é a felicidade, Abel? Qual é a felicidade de ganhar de novo, viu? É, você que já ganhou, pode ficar mandando mensagem de novo, participando, que o nome fica direto no balaio, viu? Aqui tem aquele negócio de ganhou uma vez, não ganha mais não. Pode ganhar de novo aí, tá bom? Né, que vale é a sua sorte, né? Então continua sempre participando aí do Forró Bodó da Melhor pelo zap do programa do Forró Bodó. O número é o 73, né? É, o DDD 73 99871-7445. 99871-7445.
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0: E a gente continua com muito mais forró.

0: falar no Aldo, mas pode, gente, é o seguinte, pode falar no Aldo, né? Pode escrever também. Hoje, que é isso, menino? Pode escrever também, pra não ter importância, não. Põe café pra mim. Ixi, tá mexendo o café aí, tá mexendo o café, tá mexendo o café, tá fazendo maceiro aí pra de construção civil. Ah, rapaz, o pessoal tá, tem muita gente ligando, muita gente mandando mensagem pro zap do Forró Bodó da Melhor, rapaz, isso é uma maravilha. O zap é o 998, peraí, que, rapaz, eu tô com a memória. E às vezes eu esqueço até, às vezes quando eu vou procurar o lápis, aí eu não acho o papel, hein? Quando acho o papel, eu não acho a caneta, hein? Quando acho os dois, eu nem me lembro o que eu tinha que escrever. Acredita, rapaz. E deixa eu ver aqui, o número do zap da produção do Forró Bodó é o 9 98717445. 9 98717445. DDD 73, viu? DDD 73. Todo o pessoal que tá mandando mensagem, estão tudo aí participando aí do Bom Beiju, né? Do Bom Beiju, que é uma maravilha. E também da camiseta criativa GQFM, viu? Você que tá sempre participando, seu nome tá sempre no balaio aí. Uma semana a gente sorteia uma coisa, na outra semana sorteia outra coisa. Uma semana a gente sorteia o Bom Beiju, na outra semana a gente pode sortear a camiseta criativa GQFM. Quem tá sempre ligado com nós aí também é o Genivaldo, rapaz, Genivaldo.
1: Genivaldaco, bom dia.
0: Bom dia.
1: Eu quero participar da promoção da camiseta criativa da 89. GQFM. Sou ouvinte assíduo do teu programa, seu programa Forró Bodó.
0: Maravilha, meu
1: Genivaldo de Jaguaquara.
0: O Genivaldo lá de Jaguaquara, rapaz, né? Eita, rapaz, ouvinte nosso aqui, que maravilha, viu, Genivaldo? Genivaldo, seu nome tá sempre no balaio, viu? Tá sempre no balaio seu nome e você tá sempre concorrendo aí, né? É, como eu sempre digo, o pessoal que ganhou, continua mandando mensagem aí, continua participando, esparrama pra todo mundo aí, tá ouvindo aqui o Forró Bodó da Melhor, viu? É uma maravilha, rapaz, como diz aí, como diz o pessoal, é tem que esparramar, né? Esparramar. Esparrama, avisa pra todo mundo ouvir o Forró Bodó da Melhor.
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0: Sorria, porque sorria ainda é o melhor remédio pra tristeza. 4:46, 4:46, bom dia!
3: Bom dia!

0: bom demais. Mas ó, vamos garantir a papa das crianças? É, vamos garantir a papa das crianças. Daqui a pouquinho nós estamos de volta com muito mais forró bodó da melhor.
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0: 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Já garantimos a papa da criança. Estamos de volta com muito mais forró bodó da melhor. Aqui na dona do primeiro lugar, GQFM. Que maravilha! Vamos seguir. 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

0: só aqui no Forró Bordó da Melhor.
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0: Eita, que maravilha. Bom dia.
2: Bom dia.
0: Ai, maravilha, como é que você tá, meu amigo, minha amiga? Tudo beleza? Que bom, viu? Que bom que você tá aí. É, tá acordado, é, tá nos acompanhando aí, acompanhando o Forró Bodó. Esse é o forró mais alegre do rádio brasileiro, viu? Não tem pra ninguém, não tem pra ninguém. Pessoal, você sabia que o cheiro no congote é a arma feita para amolecer as pernas, arrupiar os cabelos, né? E derreter o coração, rapaz, que maravilha. Já deu cheiro no congote hoje, já deu, então deu, né? Que maravilha. Deixa eu mandar um alô aqui pra Dona Maria de Lourdes, rapaz. Dona Maria de Lourdes, ela tá sempre ouvindo nós aí, ela mora lá na rua da paróquia, rapaz. Dona Maria de Lourdes, um abraço pra senhora, obrigado, viu, pelo carinho da audiência. Ela é mãe aí do Cláudio Duarte, né? Cláudio Duarte, que também tá sempre participando aqui do Forró Bodó da Melhor, sempre mandando mensagem aí. O zap da produção do Forró Bodó. É o zap pra você que não sabe ainda, meu amigo. Anote aí. Mas se você estiver agora na correria, não dá tempo de mandar mensagem, pode mandar a qualquer hora, que fica registrado aqui, o pessoal depois passa pra nós, viu? E além do mais, você fica concorrendo aí a brindes aqui do Forró Bodó, que é o Bom Biju, camisetas criativas, uma maravilha, né? O número é o DDD 73, né? O número é o 99871-7445. 99871-7445. Você manda sua mensagem de texto, sua mensagem gravada, né? Do jeito que você quiser mandar. Quiser mandar só um, como é que chama aquele negócio lá? Uns coraçãozinhos, né? Você manda também que fica registrado. Sorria,

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0: É, rapaz, pessoal do ligado em nós, pessoal ouvindo aqui o forró bodó da melhor. É o caso do Edivaldo, rapaz. O Edivaldo tá sempre nos ouvindo. Quando ele sai de manhã cedo aí, vai lá pra Fazenda Felicidade. Lá, Emanuel Vitorino, né? Leva não, tô indo pra Fazenda tirar leite. Eita, e não perca um só programa cedo. Alô, Edivaldo. É o popular Pojota. Aquele abraço, obrigado pela sua participação, viu? Você também, meu amigo, minha amiga. Pode ficar aí à vontade, tá na hora que você quiser mandar o seu alô, pode mandar mensagem de áudio também se quiser, viu? É, pode mandar sim, manda o seu alô aqui pro WhatsApp do Forró Bodó da Melhor, que é o WhatsApp oficial do programa, onde você vai mandar o seu alô. A gente não responde na hora, a gente responde depois, tá bom? Mas já fica registrado e você ainda fica concorrendo aí a prêmios aqui do Forró Bodó da Melhor, viu? Manda o seu alô, mensagem de áudio, mensagem escrevida, é só mandar. O telefone aí é o DDD 73 99871-7445. 99871-7445.
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0: obrigado pela participação aí, obrigado pela audiência, pessoal todo aí nos ouvindo, tem gente também participando, mandando mensagem no zap do Forró Bodó da Melhor. Olha gente, esse zap, ele é exclusivo do programa, viu? Daqui da produção, tá bom? Quem tá sempre participando com nós também aqui é o Adilson, lá de São Paulo, ele nos ouve lá pela internet, né? Bom dia, viu? Bom dia, Adilson, tá sempre participando também do sorteio, viu? Aquele abraço, quando a gente for fazer sorteio, seu nome tá no balaio, até vocês, aquele que já ganharam, o nome continua no balaio, vai dar sorte, né? Vai dar sorte quando ganha de novo. Um abraço, viu, Adilson? Adilson lá de São Paulo, obrigado pela sua audiência. Esse é o Forró Bodó da Melhor. E você pode continuar participando, mandando a sua mensagem. Qual é o número? Me dá e põe na tela, que eu sou meio esquisito. Esquisito, não esquecido. Esquisito também, né? Por que não, né? É o DDD73, o número é o 99871-7445. 99871-7445.
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0: Sorria, porque sorrir ainda é o melhor remédio para a tristeza. 5:43, 5:43, bom dia!
2: Bom dia!

da sua vida, sabadão, maravilha, bom sábado pra você, gente. Forró Bodó, tá, chegou ao final de mais um Forró Bodó da Melhor. A gente volta amanhã, se Deus quiser, continua aí na programação da GQFM com muito mais música, com muito mais alegria, com muito mais prêmios nesse seu final de semana. Amanhã, domingão, estamos aqui com mais um Forró Bodó da Melhor. Tchau, tchau, gente, vamos embora, bicu!

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partir de agora aqui na nossa GQFM 89,7. Gente, eu confesso para vocês que eu fico torcendo pro sábado chegar para estar aqui junto com você, né, apresentando um dos programas mais gostosos de se ouvir no Rádio Baiano, que é o nosso Café da Manhã com o Rei, né? Já caminhando para os 23 anos de apresentação, eu sempre digo que o nosso Café da Manhã é o original, o tradicional. Então, a partir de agora até as 8 horas, eu, Wellington Ferreira, junto com você aqui na nossa GQFM 89,7. Sua participação valendo pelo 88461549. Você inclusive pode até mandar aquele áudio, né? Aquele áudio curtinho falando seu nome, o bairro onde você mora e desejando um bom dia para quem você quiser. Então, a partir de agora, aumente o volume do seu rádio, que eu tenho certeza que emoção e romantismo não vão faltar. 88461549, tá no ar o melhor programa, o original, o tradicional, que é o nosso Café da Manhã com o Rei, até as 8 horas. Eu, Wellington Ferreira, tô aqui te fazendo essa gostosa companhia. Aproveitar e já mandando bom dia para você, né, que tá aí deitadinho, deitadinha, curtindo o nosso Café da Manhã. Você, vigilante, tá aí trabalhando, né? Nem dormiu ainda, claro, trabalhando. E a você que tá chegando no trabalho agora, o nosso bom dia, todos os frentistas, né, dos postos de combustíveis em toda a região, a você dos hotéis e motéis da nossa cidade, a você policial militar que também tá aí na ativa, não para 24 horas, já começa o dia ouvindo o nosso Café da Manhã, aos amigos do 8º GBM, Guarda Municipal, você feirante que já tá de pé nessa manhã de sábado, bom dia, e a você onde quer que se encontre, o nosso bom dia. Aumente o volume do rádio porque tá no ar o nosso Café da Manhã com o Rei, o original, o tradicional, só aqui na melhor.

985 de coração para coração aqui no nosso Café da Manhã com o Rei, líder absoluto em audiência em todo o sul e sudoeste da Bahia. Onde quer que você se encontre, o nosso bom dia, bom dia. Que sábado maravilhoso, penúltimo dia do mês de maio de 2026. Mês de maio tá acabando, meu amigo. Chegou um friozinho bom no mês de maio, hein? Que friozinho gostoso é esse, meu amigo, minha amiga. Dá aquela preguiça de levantar, fala a verdade. Sei que você tá aí deitada, curtindo o nosso Café da Manhã com o Rei, líder absoluto em audiência, a você de toda a região, nosso bom dia, né? 16 não, peraí, aqui também é demais. 24 graus, é isso mesmo? Dá uma olhadinha aqui direitinho aqui, porque tá um friozinho bom danado aqui em Jequié, viu? Que friozinho bom, já no clima também do São João, né? É, já no clima do São João. Eu acho que esse inverno vai ser um dos mais frios dos últimos anos, tá? 21 graus em Jequié agora, 21 graus. É, eu acho que esse ano vai ser um dos invernos mais frios, né? Amanhã, no último dia, a mínima pode chegar a 18 graus aqui em Jequié. Amanhã ainda vai ser mais frio ainda, amanhã pode chegar a 18 graus, é. Vai ser um inverno bacana. Ó, o WhatsApp tá rolando 739-8846-1549. Nesse friozinho bom, né? Só tomando um café bem quentinho. Já passei ali no Largo da Catedral de Santo Antônio, já tomei o meu café paquera. Jean Delan, né? Da barraca ali da Catedral, do Largo da Catedral de Santo Antônio, já tomei um café paquera bem quentinho. Eu tenho certeza que você também já tomou. Um abraço a todos os amigos taxistas. O João, pra mim, o grande figura, todos os taxistas aí de Jaguaquara, aquele abraço, obrigado pelo carinho, tá bom? É, todo mundo lá já tomou um cafezinho paquera bem quentinho junto comigo, né? Um abraço aí, viu, João, pra mim, pra você. Um abraço a todos os taxistas, que todos os sábados quando eu passo lá tem que ter um cafezinho paquera bem quentinho. João Novaes da Ultra HG, que é também, já tomou um café paquera, né, João? Com certeza. 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Ligou, chegou. Alô, João, olha o friozinho da Caatinga, João. Só tomando café quente mesmo, viu, João? Tem jeito não. 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Meu amigo Epifânio e também o Júnior, turma lá da Madeireira Lima. Valeu, Júnior, bom dia, bom dia. 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Meu amigo Deni, lá da Flor de Lis, ó, mês de junho tá chegando, né? 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Um abraço e bom dia. 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Abraço, seu Fernando Meira. Ó, o WhatsApp aqui tá bombando. Já vou mandar um abraço de todo mundo. Meu amigo, o grande Cláudio Cabeça. Ei, Cláudio, bom dia, meu irmão. Tudo bem, Cláudio, lá da Total Flex, tá passando, né, pelo quilômetro 100, tá quase chegando em Jequié, né, Cláudio? Seja bem-vindo à sua querida cidade sol, grande Cláudio Almeida, é, lá da Total Flex, conhecido como Cabeça. Bom dia, viu, Cláudio? Obrigado pelo carinho. Pra você não perder a hora, viu, Cláudio? 6:29, daqui a pouquinho tem um alô da turma do WhatsApp, viu? É, você que tá mandando mensagem pro 739-8846-1549, continue mandando que daqui a pouquinho tem bom dia pra turma.
turma boa do WhatsApp, que agora eu vou tocar uma música, né, de 1989, quando eu tinha 5 anos de idade. O Roberto já tinha cantava essa música, que o nome dela é Amazônia, né? Ele transforma a floresta em símbolo de preocupação mundial ao afirmar, né, Amazônia, insônia do mundo. Essa expressão destaca a destruição da floresta. Não é apenas, né, um problema brasileiro, mas uma questão que afeta toda a humanidade, tirando o sono aí de pessoas ao redor do planeta. A letra, né, utiliza imagens fortes como sangue verde derramado, feridas na selva, para mostrar a Amazônia como um ser vivo que sofre com a exploração humana. A canção, ela é crítica, né? Ela critica abertamente a ganância e a falta de consciência ambiental. Isso lá em 1989, o Roberto já cantava preocupação com a Amazônia. Imagine você em 1989, há mais de 35 anos, quase 40 anos, o Roberto já estava preocupado com a Amazônia. Imagine, viu? 5:31, bom dia.

nosso rei Roberto Carlos. 6h41, deixa eu mandar um abraço pra turma lá da Mauri Festa, Casa do Confeiteiro, né? 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Deixa eu ir pro intervalo comercial, que tem um monte de áudio pra gente tá passando aqui, pra gente tá soltando aqui. Tem um alô do WhatsApp, a turma do WhatsApp também ouvindo a gente. Já, já, eu vou tá soltando todos esses alôs, a turma do WhatsApp, todo mundo já esperando, porque vai ser top demais o nosso bom dia no WhatsApp. Então não sai daí, que eu volto já, já, trazendo muito mais pra você. Pra não perder a hora, 6h42. 6h42, deixa eu tomar um café paquera, esquentar a goela, esquentar o gogó, que tá friozinho. Já, já eu volto.

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primeiro lugar, pra você não perder a hora. 6h52, meu amigo Isaías Magnólia, todos aí do Salão do Isaías e da Magnólia, bom dia. Tudo bem, Isaías? Um abraço pra você, meu irmão. Obrigado pelo carinho aí, viu? A você, a Magnólia e todos aí do Salão do Isaías e da Magnólia, Rua Iquara Joaquim Romão, 6h52. Vamos ver o WhatsApp, que a galera tá aqui no WhatsApp chamando, WhatsApp chamando, WhatsApp chamando. Meu amigo Gena lá de Santa Clara, tudo bem, meu amigo Gena? Bom dia, Gena. Obrigado pela sintonia aí, tá, Gena? Audiência tremenda aí em Santa Clara.

0: abraço ao meu amigo Jonas, o palhaço Jonas, na verdade o artista, né, Jonas? É, o Jonas é um artista jequense maravilhoso, tá pedindo a música O Baile. Ô Jonas, eu vou procurar essa música aqui agora, que você já gosta dela, né, Jonas? Obrigado pelo carinho aí, Jonas, a você e todos aí curtindo a nossa GQFM. Valeu, Jonas, grande artista. Valeu, valeu, valeu. É, Alexandre, ô Alexandre, bom dia, você falou a verdade, viu, Xande? Agora há pouco eu falei 5:31, mas já era 6:31, Xande. Agora é 6:53, você tá ligado, viu, Xande? Obrigado pelo carinho aí, meu irmão, obrigado pela sintonia. Um abraço pra turma lá da França. A Joelma disse que lá na França agora, nesse exato momento, tá um sol, né? E um calor de 35 graus na França. Ei, Joelma, você falou que queria vir para a Cidade Sol, e a Cidade Sol agora tá frio e a França que tá calor. Ei, um abraço, Joelma, turma da França. Ó, Latino lá do Currão Novo, bom dia, Latino. Obrigado pelo carinho, meu amigo. Ramon e Silvânia, lá no bairro do Mandacaru, aquele abraço. Lula do Caldo de Cana, bom dia, Lulinha. Você e a Laís da Salada de Frutos, irmãos aí da feirinha do Joaquim Romão. Gordinho do Abacaxi também tá curtindo a gente, né? O seu Osvaldo lá das Bananas Kairos. Um abraço, seu Osvaldo. Tudo bem, seu Osvaldo? Tá curtindo o friozinho por aí, seu Osvaldo? Bom dia. Turma das Bananas Kairos, um abraço. Aquele bom dia especial. Vânia, a Vânia da Verdura lá na feirinha do Joaquim Romão. Valeu, Vânia, tudo bem, Vânia? A você, a Samara, né, o Arthur, a Gil do Restaurante, Joana, Paulão da Melancia também tá por lá, Samara, Dalila, Luiz do Lanche, tá todo mundo curtindo a melhor. Fala, Bozó!
1: Bom dia, Wellington Ferreira, aqui é de Boa Nova, é disso, Bozó, já curtindo o café da manhã com o rei aqui na Feira Livre. Gostaria de ouvir uma música bonita aí com o próprio rei, do fundo do meu coração, e oferecer a todos os ouvintes que curte esta rádio, meus amigos da família Lima, que é a família de Manuel Aleixo, também meu amigo Noel de Braulo, Dom Juraci, na região do Olho d'Água, aqui em Boa Nova. Tamo junto aqui, hein? Deus lhe abençoe e lhe dê um bom sábado. É Dilson Bozó de Boa Nova.
0: Valeu, Bozó, bom dia pra você, meu querido, obrigado pela audiência aí, viu, Edilson Bozó.
2: Bom dia, Wellington.
0: Bom dia.
2: Aqui é Marlene do Parque da
0: Marlene.
2: Manda um bom dia aí pra Juvan, Jússi, Chico, Bel e a turminha da feijoada da Sil. Pra você, meu abraço.
0: Valeu, Marlene, bom dia, bom dia. A Marlene tá lá curtindo nós. Tem mais aqui, a turma lá de Jaguaquara, olha aqui, ó.
3: Bom dia, Wellington.
0: Bom dia.
3: Gente, Tasha de Jaguaquara, coloque a música aí do rei Roberto Carlos, Lady Laura.
0: Lady Laura, essa é boa, meu amigo. Lady Laura, todas as ladies, todas as Lauras.
4: Bom dia, meu amigo Wellington Ferreira, que Deus dê um bom dia cheio de saúde e paz pra você e todos os seus ouvintes, né? E dê um bom final de semana, que Deus continue nos abençoando. Nengo da Charanga, quero ouvir a música aí, meu amigo Wellington Ferreira, quero ter 1 milhão de amigos.
0: Pronto, 1 milhão de amigos, é, fala aí, nego.
4: E dedicar pra toda a minha família, meus amigos, Luiz Camarão lá do Centro de Abastecimento, meu amigo Franô, Jorge Bó, de todos meus amigos,
0: Nossa.
4: Um abraço.
0: Valeu, nego da Charanga.
4: De saúde, paz e proteção, que Deus continua nos abençoando.
0: Valeu, nego.
4: Nego da Charanga.
0: Nego, gente boa. Fala, Alex.
5: Bom dia, bom dia. Alex Fachada na escuta aqui, mandando um alô pra todos. Toda essa galera do Curral Novo, que
0: bom
5: acorda
0: dia.
5: Cedo pra ouvir a melhor.
0: Todo mundo, 89,7, né?
5: Com o melhor comunicador do rádio.
0: Oh, coisa
5: bom dia,
0: boa. Bom dia, bom dia, bom dia, bom dia. Tem mais aí? Solta mais um.
6: Bom dia, tô aqui rodando do bairro, mandar calor. Eu tô gostando de mandar um bom dia pra Daniel.
0: Manda.
6: O Fred.
0: Manda.
6: É Neto, Júnior, Darlan, Irlan, Marcelo, Cláudio.
0: Sim.
6: E pra pintora de Janira, é Denise. Ediotato, Augusto.
0: Ai, coisa boa que é gente. Bom demais, é gente demais, né, minha amiga? Que top. 6h58, perde a hora não, viu? Um abraço pra o Igor Souza, valeu, Igor.

Roberto Carlos, eu falo pra você que ele tem uma canção para cada momento das nossas vidas. Ele fez músicas pra mulher de óculos, a mulher pequena. Ele é o maior cantor, compositor da música popular brasileira. Não tem jeito, seu Roberto Carlos. É bom demais, né? Top demais! 7:10. Minha amiga Dinha da Pedreira tá lá curtindo a gente. Bom dia, viu, Dinha? Pra você e toda a turma aí da Pedreira. É, turma boa. 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Turma lá da Madeireira Lima, cadê o coroné? Ô, coroné, tá frio aí? Tá frio aí? Tá frio em Gitaúna, coroné tá vindo, valeu, coroné, um abraço, obrigado pelo carinho aí, o coroné e o Epifânio Júnior, lá da Madeireira Lima. Olha a turma da distribuidora Souza, meu amigo Roberto, rapaz, tá com tal de um carneiro lá, viu, Ivanildo, que esse carneiro já pulou, esse carneiro já berrou, esse carneiro já foi pro quintal do vizinho, esse carneiro já quebrou cerca, já fugiu, meu amigo, eu quero ver ele fugir agora, né, Beto? Agora eu quero ver esse carneiro fugir. Ei, Beto, Jaica já emagreceu 34 quilos o piripau, Jaica, esperando esse carneiro, viu, Beto? Bora ver se agora o carneiro sai. Valeu, Beto, Peu e toda a turma lá da distribuidora Souza, rodovia Barragem da Pedra, logo após ali o primeiro posto de combustível tem a distribuidora Souza. Valeu, Roberto, segura o carneiro, Roberto. Ó, meu amigo Coco lá da São Paulo Fashion, na Damião Vieira, bom dia, Coco, tá lá curtindo nós. Grande Jairo do Lava Rápido Estética Sol, que figura, viu?

0: Jairo, manda aquele áudio aí, aproveite que você tá concentrado, Jairo. Bandido deu risada aqui, viu, Jairo? Manda aquele áudio que hoje tem lava rápida estética Sol, Jairo. Manda aí. Tá construindo, né, Jairo? Um abraço. Ângela Pólvora, valeu, Ângela. Ô, Ângela, bom dia, Ângela. Olha o Rony da Coelbo, bonitão, é bonitão. Bonitão tá mais bonito do que a semana passada. Passou um gel no cabelo, rapaz. Ah, bonitão, seguro bonitão. Bom dia, viu, Rony? A toda a turma da Coelba, obrigado pelo carinho. Ó, um abraço aí, Zé da Gota. Zé da Gota. 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Um abraço. Valeu, Deni. Andando, é bom demais, viu? 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Daqui a pouquinho. Tem mais aqui? Ô, rapaz. Ah, Cal, ah, o Cal. Ô, Cal. Um abraço aí pro meu amigo Cal. Cal foi o homem do carneiro, foi, Beto? Ê, Cal, agora não teve jeito. Diz que o carneiro foi pra um lado, foi pro outro. Aí o Beto falou, peraí que eu vou lá. Beto caiu na manga, agora já foi, viu, Cal? Agora não tem pra onde o carneiro correr, viu? Agora ele não escapa. Agora, o Cal, estamos esperando você. 7h15. E aí, Manildo, bom dia.
1: Bom dia.
0: Você viu o Jairo aí, rapaz?
1: Rapaz, é uma comédia aquele rapaz. É essa comédia. Coleção de luneta dele é incrível, viu?
0: Tá construindo agora.
1: Tá.
0: Grande Jairo, grande Jairo. Ô, você sabe que sábado é dia de feijão, né?
1: É.
0: Você ia falar aí do Zé da Gota, vamos lá, vamos visitar o Zé da Gota
1: aí,
0: em breve.
1: Esse,
0: viu?
1: Zé da Gota, como é que é isso aí? Gota Serena.
0: Feijão da Gota Serena, você ia ver esse nome, Gota Serena.
1: É, rapaz.
0: O pessoal lá de Pernambuco, falei, eita, feijão da gota serena. Rapaz. Sim, Manilo, mas me conte esse friozinho bom, como é que tá lá o Silvani?
1: E sabe quem tá escutando a gente aqui agora? Hildo.
0: Da Big?
1: É.
0: Ô, Hildo, meu amigo. Um abraço, Hildo. Hoje eu quero ver você lá no Forró Náutico, viu, Hildo?
1: Ah, ele vai com certeza.
0: Lá na prainha de Lomanto, prepara a bota, prepara a fivela, prepara tudo.
1: Dona Leide gosta de dançar forró, rapaz.
0: É, um abraço, Hildo. Bom dia.
1: 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Um abraço especial pro Fanô, a Bela também tá nos escutando. É, tem a Júcia Cláudia também escutando você. Lula e Bira não deram as caras ainda, hein?
0: Nenhum Lula. Não deram ainda, né?
1: É, estão dormindo. Estão dormindo.
0: Que houve,
1: dormindo.
0: Que houve.
1: Lula perdeu a hora.
0: Que foi que houve, rapaz?
1: E Antero e toda a turma lá do supermercado Jiquié que recebe o cartão Silvani. Lembrando que amanhã tem passeio ciclístico. Vai participar dessa vez?
0: Rapaz, bora pedalar? Vamos ver, bora ver, né?
1: Passeio ciclístico da festa de Santo Antônio. Bora. Se não ver. Tem bicicleta, amanhã... passa no Silvani e compra a bicicleta.
0: Amanhã tem a corrida de Santo Antônio, né?
1: É corrida e o passeio, né?
0: E o passeio, corrida e passeio. É.
1: Eita!
0: Passeio, corrida, vai ser bom. Final de semana.
1: Agitado.
0: Semana, começa bom. Ivanildo, eu quero aproveitar aqui o sábado e mandar os parabéns pro seu Martins, tá aniversariando hoje, é o pai do Eduardo César.
1: Opa.
0: Alô, seu Martins, sabe quantos anos? 80 anos de vida, meu amigo. 80
1: Eita.
0: Anos.
1: Nós vamos chegar lá?
0: Eu tô na metade ainda, meu amigo.
1: Eu tô Ivani. Perto.
0: Agora adeus, viu? Fácil, né? Não, viu, seu Martim? Mas seu Martim tá lá firme e forte, rapaz. Parabéns, viu, seu Martim? Eduardo César tá aqui chorando de felicidade. Parabéns. Ter pai, meu amigo, aos 80 anos é uma maravilha. Parabéns, seu Martim. Deus abençoe. Ó, se tiver um bolinho, chama nós. Eu sei que o senhor não é mão de vaca igual o Eduardo César, não, seu Martim. Chama nós, seu Martim. Chama nós.
1: Você vai?
0: O seu, o 0800, meu, ainda leva uma sacola pra levar pro menino em casa. Ai, ai.
1: E sabe quem tá escutando a gente?
0: Ah.
1: Taboca.
0: Ei,
1: o Tabocão.
0: Taboquinha, gente.
1: E o Silvio Júnior também, hein? O Silvio Júnior que tá organizando o passeio.
0: Taboquinha tá lá na exposição, na correria danada. Tô vendo, meu Taboquinha.
1: Em Quaraci, quem tá escutando a gente também é o Rui. Rui Castorzinho e em Salvador o Renato.
0: Só tem
1: o compadre.
0: Gente boa, o compadre tá me devendo macarrão até hoje.
1: É, ele é bom de macarrão, hein, rapaz?
0: Se não pagar, o bicho papão vai ali pegar, compadre.
1: Vai nascer um tersol.
0: É, vem pagar o que tu deve, compadre. Vem pagar o que tu deve. 7:20, vamos de música, Manildo?
1: Bora.
0: Vamos de música.
1: Bora.
0: Mas antes aqui, o meu amigo Jairo falou aqui, cadê ele? Fala aí, cadê Jairo? Cadê Jairo? Fala aí, Jairo, fala aí, vai.
2: 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Valeu, Elton.
0: Valeu, meu querido. Um abraço, grande Jairo. Fanô, fala aí, Fanô. Solta o gogó.
3: Meu amigo Elton Ferreira, quem tá falando é seu amigo Fanô, passando esse áudio para desejar a todos um sábado abençoado por Deus e muita paz e muita saúde para nós. Não, alô pro meu amigo Ivanildo da Silvani. Ivanildo, meu irmão, que Deus te abençoe. Vou aparecer na Silvani, comprar umas duas frias aí pro São João agora. Com fé em Deus agora, São João aqui no Mercadão. E Riquetona nós vai vender muito. Não, alô pro meu amigo Verivaldo Santana e a todos que estão ouvindo aí. Café da manhã com o Roberto Carlos. Tamo junto aí, Ivanildo. Tamo junto, meu irmão.
0: Aê, ó. Bora que bora, grande Fanô. Melhor feijoada, viu, rapaz? A melhor feijoada é lá do Fanô, viu? Quando eu vou na roça, meu amigo, eu como, bato aquela feijoada, agora é só cana de catibiriba, viu, rapaz? Ô, Taboquinha, você tá bem, Taboquinha? Como é que você tá, Taboquinha? Ô, Taboquinha, Taboquinha, meu irmão, é. Tá lá na correria, né? Cadê Cíntia? Mande um abraço pra Cíntia, né? E o Mini Taboca. É, Mini Taboca e Cíntia. Cíntia, tô sentindo falta daquele macarrão com almôndegas, é assim que fala, Ivanildo? Você quer nunca mais
1: almôndegas.
0: Almôndegas. Nunca mais um convite. Deixa eu tocar uma cantiga aqui, que a turma lá da Madeireira Lima tá todo mundo ouvindo. Epifânio, ô coronel, aumenta o volume do rádio aí, coronel, pra gente animar, que tá um friozinho bom, coronel. Aumenta aí, Epifânio. Cadê Júnior? Júnior me abandonou, viu, coronel?

0: 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Ai, rapaz, é uma delícia, viu, Anselmo? Ah, um bolinho com café paquera não tem nada melhor. 7h33. Tô aqui recebendo na nossa GQ FM a presença da minha amiga Dene. 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
0: 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Valeu, Dene, obrigado por você estar participando junto com a gente, viu, Dene, aqui do nosso Café da Manhã com o Rei, líder absoluto em audiência em toda Bahia. Ó, deixa eu mandar um abraço especial aqui para toda a turma lá do grupo Marcos Veículos, grande Júnior lá da Marcos Veículos, ó, o estande da Marcos Veículos lá na Expo Jequié, tá sendo um dos mais movimentados da Expo, viu? Tá tão movimentado que até você, Ivanildo, tava lá ontem dançando forró, Ivanildo?
2: Tá bom demais, hein?
0: Você foi lá ontem,
2: aquela
0: sabendo
2: aqui, chuvinha
0: você não me
2: gostosa.
0: Fala, não. Você não me falou não, mas o Júnior já me falou que você tava lá ontem, não foi?
2: Pois é, rapaz. Marco veio que fez lá. Bom? Marco veio colocou a dupla lá que é só sucesso.
0: Só
2: atendimento
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0: 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Ô Júnior, meu irmão, um abraço pra você, viu, querido? Obrigado pelo carinho aí, eu tô pegado aqui toda noite aqui, mas vou dar uma passadinha assim, Júnior, você, meu irmão, um abraço pra você, pro Marcos e toda a turma do grupo que mais cresce na Bahia, que é o grupo Marcos Veículos. Tamo junto, Júnior. Você é pé de valsa, Ivanildo, eu sei que você é pé de valsa, viu?
2: Pois é, rapaz.
0: Você é pé de valsa, rapaz.
2: É, o Potência tava lá ontem também.
0: Aonde tem forró, você tá junto, viu? Léo Scott, meu amigo, bom dia, Léo Scott, pra você e toda a turma aí do Centro de Abastecimento Vicente Grilo. O Ivan do Café tá ouvindo nós aí, Léo Scott, manda um abraço pra ele aí, viu? Leandro Scott, esse é gente boa, rapaz, valeu, Leandro Scott, um abraço pra você, meu querido, obrigado pela audiência aí, a toda a turma aí do CAVIG, todo mundo curtindo nós. Todo mundo, que programa bom, viu, Ivanildo? Que programa que tem uma audiência maravilhosa, viu? Joviniano Cabeção, ô Joviniano, bom dia, dona Marlene, bom dia, turma boa, supermercado Pague Menos, onde você paga menos de verdade, obrigado pelo carinho a todos aí do Pague Menos. Ivanildo, vamos no intervalo ali?
2: Bora. Bora.
0: Nós volta já, 7:38, deixa eu tomar um café paquera. Alô, Dalvinho, cadê meu leite, Dalvinho? Cadê o leite?

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0: Primeiro lugar, daqui a pouquinho tem Ponto de Vista, tem Verivaldo Santana, Márcio Rafaeli, hoje com o grande Caio, grande figura. 149, Roberto Carlos, vai devagar, que a Suntran tá nas ruas, viu? Ele já tá a 120, 150, 200 por hora.
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0: música linda do nosso rei Roberto Carlos e a mulher de 40, nem do seu passado. Costumo dizer sempre que o Roberto Carlos tem sempre uma canção para cada momento das nossas vidas. Deixa eu mandar um abraço aqui pro casal aí, ouvinte do nosso café da manhã, né? O Capitão Edmon, grande Capitão Edmon e a sua esposa Leonora. Hoje é aniversário da dona Leonora. Parabéns, viu, dona Leonora? Muitos anos de vida, muita saúde, muita paz no coração e que Deus abençoe a sua vida e dê muitos anos de vida e muita saúde. Receba os parabéns do seu esposo aí, Edmon, é o Capitão Edmon, né? Lá do Colégio Cívico Militar da cidade de Itagi. Já quase no finalzinho do nosso café da manhã com o rei. Abraço especial para toda a turma lá da Meira Confecções. Alô, seu Fernando Meira, bom dia, bom dia. Turma boa lá da Meira Confecções. Alô, Julival Júnior, grande Julival Júnior, Júnior, turma sempre curtindo a gente, né, Julival? Um abraço para você, obrigado pelo carinho, obrigado pela audiência. Ó, pontualmente 8 horas, já tá acabando o tempo aqui, sempre no oferecimento da Mauri Festa, Casa do Confeiteiro, Supermercado Pague Menos, Agro Rural, Splash Piscinas, Distribuidora Souza, também no oferecimento lá do Colégio Bem Me Quer. Alô, seu Dinho, alô, Cícero Lodroaldo, turma do Colégio Bem Me Quer, Madeireira Lima, Grupo Maia, né? A turma também lá da Barraca Dadinha, Ultra Gás Jequié, Casa do Bolo, abraço ao Anselmo e toda a turma da Casa do Bolo. 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
0: Valeu, deixa eu dar um bom dia aqui ao nosso doutor Verivaldo Santana, bom dia.
2: Bom dia, Wellington, bom dia, ouvintes deste programa maravilhoso.
0: Que bom.
2: A música deixa a gente bem leve.
0: Bem leve. E hoje, o ponto de vista, qual é o assunto hoje aí?
2: O ponto de vista de hoje, ele vai tratar da segurança viária, né? E nós temos um convidado especial, que é o Simval da Centrão, né? E vale a pena você aí que no dia a dia, né, faz parte desse complexo sistema que é o trânsito, para que a gente possa viver em paz de acordo com a campanha do Maio Amarelo.
0: Pois é, falar em trânsito, ontem teve acidente ali na BR-330 perto do Cajueiro. E tudo isso, todas as dúvidas aí, vocês vão tirar hoje no ponto de vista. Não é isso, Verivaldo?
2: Com certeza.
0: Vem aí o pedágio, que não é 89, mas vai vir o pedágio da BR-116 em breve, viu? Aguarde.
2: Aguardemos.
0: Gente, um beijo, um queijo, tô indo nessa, vem aí o ponto de vista.
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1: Muito bom dia, são 8:07, está começando o Ponto de Vista desse sábado, 30 de maio de 2026, último sábado do mês. É ter uma alegria ter a sua companhia, seja no rádio.

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0: São 8 horas e 9 minutos. Eu sei que tem muita gente se perguntando: cadê Lucas? Pra onde o Lucas foi? O que aconteceu? E olha, gente, antes do programa, doutor Verivaldo e doutor Márcio me passaram tanta instrução. Fale isso, não esqueça daquilo, tenha calma, que já fiquei até preocupado. Mas que vai explicar tudo direitinho, com a sua tradicional linguagem rebuscada e com muita propriedade é ele, doutor Verivaldo Santana. Por onde anda Lucas França? Bom dia, Veri.
1: Bom dia, Caio. Bom dia, doutor Márcio. Bom dia também a agente Bruna Félix, que está aqui também acompanhando o Simval Guimarães, que é diretor administrativo financeiro da Suntran. E o Lucas França, ele não foi passear, ele não saiu de férias, né? Foi motivo de força maior, como diz também doutor Márcio, e ele no próximo sábado estará aqui conosco. Um abraço, Lucas, beijo no coração.
0: Valeu, Veri, muito obrigado. Doutor Márcio Rafael, é exatamente isso que o Veri falou. Tem mais algum detalhe para acrescentar? Bom dia, doutor Márcio.
2: Bom dia, Caio, bom dia, Veri. Bom dia aos representantes aqui da Suntran, Simval, Bruna também e, claro, a você, ouvinte da GQFM. Caio, a única coisa que eu quero acrescentar é que,
0: sim,
2: igualmente, em termos de profissionalismo, o programa, ponto de vista, está muito bem representado.
0: Fico lisonjeado.
2: Só isso que eu gostaria de acrescentar. É com você, Caio.
0: Muito obrigado, doutor Márcio. Pense em um nervosismo, mas é isso. Antes de falar dos nossos convidados, vamos ao nosso tema de hoje.
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0: Para você que ligou o rádio agora, muito bom dia. É o nosso último sábado do mês de maio e hoje o nosso ponto de vista fecha o mês trazendo ao centro do debate uma reflexão que não pode ficar restrita ao calendário, mas que precisa rodar com a gente todos os dias. Eu estou falando do Maio Amarelo. O trânsito não é feito de metal e asfalto, ele é feito de pessoas. É feito de pais, mães, filhos, trabalhadores, pedestres, que compartilham o mesmo espaço e o mesmo direito de voltar para casa em segurança. Falar em paz no trânsito é falar em paciência, em respeito às leis e, acima de tudo, em preservação da vida. Em uma cidade que cresce e se movimenta a cada dia, a prudência de cada condutor é o que separa o fluxo normal de uma tragédia. Neste ano, a campanha nacional nos lembra que a responsabilidade é coletiva, mas a atitude começa no indivíduo. E para entender como a nossa GQE vem se estruturando, quais são os desafios das nossas vias e o que está sendo feito, recebemos hoje dois convidados especiais, Simval Guimarães e a agente Bruna Félix. E a partir de agora, está aberto o microfone para a conscientização. Sintonize com a gente, porque salvar vidas no trânsito também é uma escolha sua. Está no ar o seu ponto de vista. Quem ouve sabe mais, quem ouve é inteligente. Simval Guimarães, diretor administrativo da Suntran, diretor administrativo financeiro da Suntran, seja muito bem-vindo ao Ponto de Vista. É uma satisfação recebê-lo em nosso programa. Bom dia, Simval.
4: Bom dia a todos, bom dia, Verivaldo, bom dia, nosso amigo Márcio Rafaele e você que está nos ouvindo.

0: hoje, né? Apesar de estar aí meio nervoso, mas é isso aí. Viu também, um bom dia, amigo.
1: Muito obrigado.
0: E também dá aí um alôzinho, apesar de não poder hoje estar conosco, o convite partiu também dele, né? Do nosso amigo, irmão paroquiano. Lucas França, perdi aqui, fugiu da memória, mas enfim, a todos e os ouvintes também.
1: Muito obrigado, Simval. Ao lado dele também participa conosco a agente Bruna Félix, que é diretora de educação para o trânsito, vem desenvolvendo um trabalho fundamental de conscientização e de formação de condutores e pedestres. Bruna, seja muito bem-vinda, também é uma satisfação ter a sua presença nessa manhã. Bom dia, Bruna.
2: Bom dia, Caio, bom dia a todos aqui, a todos os ouvintes. Pra gente é uma honra e eu gostaria de agradecer pelo espaço que foi aberto a Suntran para estar falando sobre esses projetos tão importantes que a gente tem feito na superintendência. Então, é gratidão mesmo agradecer por esse espaço e para que as pessoas possam conhecer um pouco mais, né, do trabalho da Suntran. E é uma honra estar aqui. Muito obrigada.
1: A gente que agradece, viu, Bruna? Certamente teremos uma conversa muito importante para esclarecer temas relacionados ao trânsito e também à mobilidade da nossa cidade. Doutor Márcio ou doutor Verivaldo, fiquem à vontade.
3: Pode ser comigo mesmo, Caio. Ó, inicialmente eu peço vênia já para também fazer um agradecimento especial aqui à superintendente da Suntran, Carla Gea Bastiani, que foi quem inicialmente o programa convidou, mas ela, por motivo de força maior, não pôde estar presente, mas teve o cuidado realmente de mandar aqui as pessoas representantes e que com certeza vai estar e como sempre esteve muito bem representada na pessoa de Simval e de Bruna. Pois bem, Caio, eu já começo o programa deixando claro, Verivaldo, às vezes o pessoal critica muito, fala sobre o trânsito de Jiqué, sobretudo a questão de multas. E eu já deixo claro, Caio, que são pessoas realmente infratores e que insistem em estar fazendo questões que estão à margem da lei. Então, realmente, eu não tenho esse negócio de passar pano na cabeça, Verivaldo, porque infração já está dizendo. Só vai receber uma infração se cometer algo que é, de acordo com o CTB, ilegal. Então, esse negócio de muita conversa, porque tá tendo muita multa e tal, não é o caso. Inclusive, eu quero parabenizar, porque eu sou adepto a isso, Verival. Felizmente, Simval, nós brasileiros, a gente começa a dar valor e a respeitar determinada coisa que deveria ser de berço, de essência, quando sente no bolso. Então, eu sou completamente a favor disso. Quanto não sente no bolso, infelizmente as pessoas continuam a estar fazendo práticas que vai de encontro à lei, como por exemplo aqui em Jiqué, a gente tem visto que em alguns lugares existem aí radares, Caio, e porra velho, infelizmente ainda existem pessoas que estão criticando, mas não tem outro jeito, Verivaldo. Se aquela via tá lá a placa 40 quilômetros, infelizmente os infratores passam com 80, então o que tem que ser feito? Botar um radar de velocidade para que ele seja multado. A intenção arrecadada, não. Infelizmente, a situação é outra. A intenção é educar. Agora, se a pessoa não faz por bem, vai fazer por mal, sentindo no bolso. Então, eu sou totalmente a favor, Simval, deixar isso logo claro, né? E também, já começando nosso bate-papo, que hoje está mais voltado para a questão da educação do trânsito, a gente. Inegavelmente a gente reconhece e até aplaude mesmo de pé o trabalho que tem sido feito. A gente tem visto ao longo dos anos campanhas educativas e que de alguma forma, mesmo que lento, Simval, mas lento não por falta de políticas públicas e de ações voltadas para o trânsito aqui de Jiqué. Nesse contexto, é bom que se diga, Verivaldo, que, salvo engano, acho que é semana passada ou retrasada, Jiqué teve um reconhecimento nacional exatamente por adotar esse tipo de educação no trânsito. E aí, vou voltar a falar, na Bahia é a primeira cidade que cumpre as metas, né? E aí do Centran, Conatran, o que for, e é a primeira cidade na Bahia que mais investe nessa questão de educação no trânsito. E aí a atingiu a semana passada o auge de ser, salvo engano, acho que a quarta no Brasil, ou seja, um reconhecimento nacional. Ou seja, a gente tem que valorizar isso, sabe por quê, Bruna? Porque Jequié também foi em destaque nacional com violência. E aí todo mundo fala, ah, é a segunda cidade do Brasil mais violenta e tal. E a gente não vê falar que também foi considerada a quarta cidade que mais investe com relação ao trânsito. Então é necessário a gente também falar os pontos fortes do nosso município. Bom, dito isso, a gente percebe que realmente tem sido feito. E aí, Bruna, você, eu vou estar me direcionando para você, primeiro por ter a honra, né? Você acha que, salvo engano, a primeira vez no programa Ponto de Vista, mas é esse bate-papo que você está vendo aqui. Eu queria saber, Bruna, se existe, né, algum tipo de programa, né, público aqui em Jequié direcionado às escolas, sobretudo as escolas municipais, as escolas públicas, ou seja, a Suntran tem ido na escola dar palestras, distribuir panfleto, ensinamentos, porque se a gente quer mudar qualquer hábito maléfico em um município, não tem outra saída. Tem que ser educação. Existe, Jequié, esse tipo de programa e como tem se desenvolvido?
2: Olha só, só fazendo um adendo à sua fala inicial, né? E eu costumo dizer muito que as críticas, não só à Suntran em si, mas a todos os órgãos de trânsito, até mesmo a gente vê muitas críticas por parte da Polícia Rodoviária Federal, Polícia Militar, no Brasil todo acontece. E eu acredito que isso acontece porque a multa, né, é a parte mais visível do trabalho que é executado por um órgão de trânsito. E muitas vezes os investimentos na educação, na engenharia, na infraestrutura, eles não são muito visíveis, não são muito palpáveis. As pessoas preferem enxergar mais essa parte mais pesada, né? Essa parte mais complicada que a gente tem que fazer. A gente tem que fazer a fiscalização e essas ações, elas são pouco mostradas. Então, por isso que eu agradeço mais uma vez pela oportunidade de estar aqui para a gente mostrar um pouco esse outro lado, né, que faz um efeito gigantesco. E a gente que está aí no trânsito, eu que estou há mais de 10 anos aí no meu serviço, vejo a diferença. Existe uma Jequié do passado e uma Jequié do presente, e a gente está construindo uma Jequié do futuro. Ainda tem muita coisa para mudar, ainda tem muita coisa para evoluir, mas a gente não está no primeiro degrau, a gente já subiu alguns. E voltando para essa parte de educação para o trânsito, onde você me perguntou se há algum projeto, sim. A gente tem um projeto de alguns anos com as crianças aqui da rede municipal de ensino. A gente tem uma parceria muito grande, muito boa com a Secretaria Municipal de Educação, a secretária Elvia e a diretora de projetos Poliana Bulhões. São assim uma dupla extraordinária. E a gente chega lá, faz reuniões, a gente fala, a gente tem isso aqui para colocar, vamos, e elas falam assim, vamos. Pessoas que não dizem não, que sabem a importância da educação para o trânsito desde ali o primeiro momento das crianças, desde os menorzinhos até os adolescentes. Então a gente tem projetos lá sim. A gente, eu não me recordo agora o ano, não sei se foi há uns 2 anos atrás, mas a gente fez aqui um circuito de trânsito ali no Caíque. E na época que a gente fez, foi o primeiro circuito de trânsito em uma escola pública na Bahia. A gente fez toda uma estrutura de sinalização horizontal, a pintura, ciclofaixa, para que as crianças pudessem entender cada lugar, a faixa de pedestre, o lugar do carro. A gente colocou também semáforo para poder ensinar eles a parte da sinalização vertical também. A gente fez todo um projeto lá, e esse projeto, ele foi feito no Caíque, mas ele não é só para as crianças do Caíque. A gente leva crianças de todas as escolas públicas para lá, tanto da rede da zona urbana quanto da zona rural. E a gente faz esse trabalho de educação, a gente usa o auditório também do Caíque, e aí a gente passa atividades lúdicas, brincadeiras, músicas, e vai entrando na mente, né, entre aspas, das crianças, para que elas possam se conscientizar, e elas se conscientizam, viu, viu, Márcio? Porque a gente ouve depoimentos depois, e até dentro do ônibus mesmo, quando elas entram e voltam, elas ficam conversando com o motorista ali, o motorista fica: vocês aprenderam isso aonde? Ah, a gente aprendeu lá no Caíque com a tia, com o tio. Então é um trabalho muito gratificante. A gente também tem um trabalho itinerante onde a gente vai até as escolas públicas, e esse projeto também, porque a gente sabe que com criança a gente tem que lidar com forma lúdica, né? Então a gente faz esse trabalho, faz projetos. A gente tem um projeto também do agente de trânsito mirim, onde a gente passa a responsabilidade de um agente de trânsito para eles, para que eles possam enxergar quando eles estiverem na rua, ver o trabalho do agente de trânsito e falar: olha, ele tá fazendo aquilo ali, ele tá pedindo pro carro parar, que é para poder o pedestre atravessar. Olha, eu já fiz isso. Então a gente tem vários projetos, né, que são sem pausa. Agora no mês de maio a gente faz com uma certa intensidade, porque o mês de maio é o Maio Amarelo, né, onde a gente tem as campanhas educativas mais fortes. Todo ano o Observatório Nacional de Segurança Viária nos dá um tema para a gente trabalhar com esse tema, e aí no mês de maio a gente faz esse trabalho mais afinco. Mas esse trabalho é um trabalho anual, onde a gente faz aí, porque são muitas escolas, né? E aí pra gente conseguir todas as escolas, a gente faz esse trabalho aí bastante o ano todo.
4: É, doutor Verival.
5: Muito bem. É, eu vou direcionar a pergunta aqui para o Sinval. É, no passado havia um incômodo, né, a partir da fala aí de Bruna, um incômodo com a Suntran, porque ao que parecia era um órgão que foi criado meramente para cabide de emprego, porque não tinha operabilidade, né? E eu me recordo que quando se começou a fazer um trabalho, né, valorizando os profissionais, tinha, parece-me que 8 agentes, né? É, o FAO, inclusive, foi um precursor desse trabalho operativo. E eu perguntaria para você, Sinval, evidentemente que a Suntran de hoje é outra, mas a estrutura que temos hoje, ela é compatível com os desafios do trânsito em Jequié?
0: Desculpe. Olha só, hoje nós temos, quando começamos, 8 agentes, né, como bem você lembrou. Hoje nós temos um quadro de 40 agentes, ou por enquanto, entendeu? A gente consegue resolver nossas demandas com esse efetivo. Por quê? Hoje a gente tem a tecnologia a favor da gente, né? Câmaras, a parte de terceirização, como o caso da Zona Azul, que nos ajudam muito em relação a também a fiscalização no centro da nossa cidade. Então, isso, com essas ajudas, faz com que a gente melhore a nossa chegada nos bairros periféricos, né? Em tudo isso aí. Hoje eu acredito que logo, logo, com certeza, nós vamos precisar ampliar esse quadro nosso. Mas no momento dá para fazer um bom trabalho.
1: Doutor Márcio Rafael e doutor Verivaldo Santana, uma pergunta em questão à estrutura do trânsito de Jequié. Os números de acidentes preocupam aqui na cidade?
0: Olha só, sempre preocupa, né? Porque, mas vem diminuindo. É tanto que nós fomos premiados, essa premiação que o doutor Márcio Rafael terminou de falar há pouco, é justamente isso. É porque é uma das, de um ponto, né, que tem lá, é a redução de acidentes e educação também do trânsito, né? Que a gente fez esse programa, que a Bruna tá na frente, né, com muito rigor e determinação, e conseguimos reduzir o que o Penatrans, né, que é um programa do Ministério do Transporte, e são metas que eles botaram desde do ano 2020, né, os dados, para a gente fazer isso aí em 10 anos. A gente conseguiu a redução que eles determinaram, 50%. Então, no ano passado, nós conseguimos reduzir 50% do número de acidentes de que é. Então, isso é fruto de quê? De fiscalização. As pessoas é, como eu falo, de que é a indústria de multa. Não. O objetivo da Sutran não é arrecadação, é educação. A gente coloca porque não tem jeito. Para vocês terem ideia, a Avenida César Borges, depois que a gente aplicou a fiscalização eletrônica, ela reduziu o acidente a zero. A gente há pouco tempo aplicou outro radar em um local que acontecia 5, 6 acidentes na semana, que é na Franja de um cruzamento mega perigoso, e hoje, depois que se implantou, acabou, não teve nenhum. Aí a gente fala, mas teve notificação. Não, só para você ter ideia, teve 40 dias de educativo, sem punir ninguém. Só pelo fato de estar instalado, estar lá sinalizado que ali é um ponto de fiscalização eletrônica, a gente já conseguiu esse, vamos dizer assim, esse efeito, né, Bruna? Esse efeito aí. Então, isso eu acho que é muito positivo. E outras mais sinalizações verticais, horizontais, que a gente vem aplicando aí ao longo desse mandato, dessa gestão, né? 5 anos de Zé Cocá para cá, e aí continua assim com o novo governo. Maciçamente a gente fazendo as sinalizações, um investimento muito alto, porque quando se trata de trânsito, tudo é muito caro, tudo é muito complicado. Mas estamos conseguindo, né? É luta a cada dia, é como o doutor Márcio também falou, não chegamos nem a 1/4 do que a gente quer, entendeu? A gente vai à luta aí, buscar, sempre tá esclarecendo, o órgão lá tá de portas abertas para poder esclarecer, tirar as dúvidas do condutor e de quem tiver necessidade, e é isso aí.
3: Pois é, Sivaldo, volto a frisar bastante nisso, quando a gente vê esses comentários, que a GQE virou um celeiro de multa de trânsito. E eu realmente, velho, eu fico assim a pensar, porque sinceramente, Simval, é indiscutível. Tá lá a placa. Eu sou contra se você tentar buscar meios, né? Colocar um radar, sentar com a placa. O que é vedado, inclusive, pelo próprio CTB. Então, assim, tá lá a placa, tá dizendo qual é a velocidade. Aí a pessoa passa acima da velocidade, porque é um celeiro de multa. Por que versão de valores é essa, gente? Não tem o que se discutir, não. Tá lá, e aí vem toda a parte, como o Sival falou. Nenhum equipamento é colocado da noite pro dia para começar a dar multa, não, Verivaldo. Tem aquele período educativo, né, alertando as pessoas. E as pessoas ainda assim, depois que acontece, mas é porque eu não passei naquele local, tem 60 dias. Paciência, mas tá lá a placa. Então, se você tinha esse costume e passou, vai sofrer a consequência, que é a penalidade. Mas infelizmente não tem outra forma. O objetivo é arrecadar? Não. Se as pessoas respeitarem, vai ter arrecadação? Não. Então, não tem o que fazer. Agora, aqueles que insistem. E por que isso, Verivaldo? Volto a falar. Com raras exceções, Verivaldo. Com raras exceções. Ou seja, quando decorrente de fatores externos. Do tipo, um problema mecânico, vamos assim dizer. Aí acontece um acidente. Mas, 90, eu não tenho aqui os dados específicos, mas dentro de uma lógica, 90%. Os acidentes ocorrem porque, infelizmente, o condutor cometendo imprudência.
6: Isso aí.
3: Não tem como. Ou é velocidade. Eu atendi, Simval, uma pessoa essa semana, e ele teve um grave acidente de moto aqui em Jiqué e quase perdeu o pé, né? E aí ele falando para mim da indignação quando a gente vê uma pessoa, que eu acho um dos maiores absurdos é você ver a placa de contramão, aquele sentido, e que a pessoa faz ali no São Judas, lá perto ali da CS,
6: sim,
3: bebidas ali, sim, tem uma partezinha vindo de lá pra cá que é contramão, você passa por trás no retorno.
6: Isso.
3: Simval, várias vezes a gente tá indo por ali e a pessoa vem, Verival, E se você for parar para falar alguma coisa, ainda não gosta.
6: É agredido.
3: Não, é complicado. Eu já tive umas duas situações ali que a gente acaba se exaltando, porque o cara ainda acha ruim, porque eu fui falar, ô, meu amigo, ó, é contramão, você não viu a placa lá não e tal, e a pessoa às vezes não gosta. Mas enfim, o que é que eu quero dizer com isso? Que as pessoas insistem. Então, essa pessoa que eu atendi, Verivaldo, ele quase perdeu o pé, olhe bem, porque uma pessoa veio na contramão, em uma certa avenida aqui em Jiqué, e bateu de frente com a moto dele. Mas veja bem, Bruno, naquele momento eu falei com ele: você estava com a velocidade compatível na via? É, doutor, realmente eu estava com velocidade. Pronto. Então, eu não estou querendo dizer que a culpa foi dele por ter acontecido, até porque estava numa contramão. Na contramão é uma, vamos dizer, uma imprudência.
6: Já diz tudo.
3: Já diz tudo, porque estava trafegando por algo que não podia. Mas se ele também estivesse fazendo a coisa certa, Verivaldo, que é exercer uma velocidade de 30, talvez a depender até 40 quilômetros, qualquer coisa que ele tivesse vindo de lá para cá, dava tempo dele parar, desviar,
6: isso,
3: o que for.
6: Isso aí.
3: Então, assim, não tem como. Os acidentes acontecem por imperícia, por imprudência do condutor. Então, se a gente consegue reduzir isso através de políticas públicas, Bruno, como tem sido feito, né? E também, infelizmente, quando a gente coloca esse tipo de, sobretudo a questão do radar, eu ainda, Simval, e vejo o pessoal às vezes fica criticando, aqui em Jiqué, eu ainda sou um pouco flexível, do tipo, tivemos momentos atrás, e você vai lembrar disso, aonde se teve uma campanha muito forte com relação ao uso do cinto de segurança. Olha, gente, é indiscutível, tá lá, é obrigatório o uso de cinto de segurança. Pronto, acabou, não, indiscutível. Mas pode ter um bom senso, uma flexibilização, que a gente há de convir que em Jiqué não tem vias, vamos dizer assim, que um cinto de segurança via, é até contestável isso, mas que possa dizer assim, ah, vai salvar e tal. Por quê? Porque nós não temos aqui pista, o que a gente chama de alto rolamento, que é uma velocidade, como a gente tem em Feira de Santana, em Salvador, sobretudo. Nós não temos aqui. A maior avenida de Jiqué é a, vamos dizer aí, a César Borges e Avenida Rio Branco, a César Borges hoje com radar e Avenida Rio Branco com inúmeros semáforos. Então você não tem como desenvolver aquela velocidade para dizer assim, ah, o cinto de segurança vai salvar. Então eu acho que pode ser até, e que já foi, que já acontece isso, você não vê o pessoal, os agentes nas ruas, Bruna, ali olhando para ver se a pessoa tá sem cinto para poder notificar. Isso é conversa, Vivaldo. Não, não, não existe isso. Agora, é claro que se ele vê, ele vai fazer a abordagem, vai dizer da necessidade de se usar, além de ser obrigatório. As estatísticas realmente mostram, mas pode-se ter uma flexibilidade. Mas tem outras situações que é indiscutível, sobretudo quando se desenvolve uma velocidade acima do permitido na via. E aí, o que é que está? E aí o pessoal fala, ah, é para arrecadar? Não. Vá saber quanto é, Verivaldo, um equipamento daquele para se botar numa cidade. É muito caro, gente. É caríssimo, Verivaldo. É tão caro que nas rodovias, não é administrado por governo, nem estadual, nem federal, é terceirizado, porque o investimento é muito alto, então sai mais barato pro ente público terceirizar para poder apenas receber um percentual daquilo, porque o custo de manutenção e da compra de aquisição é muito alto. Então a gente tem que ver que também existe um esforço da gestão em estar comprando esses equipamentos, mas infelizmente não tem outra alternativa de colocar um radar para educar. Porque se aqui a gente tivesse a educação, Simval, e que está longe disso, é uma questão cultural, Bruno.
6: Isso.
3: A gente observa nas faixas de pedestre. Tem melhorado? Tem. E aí, assim, é claro, uma pintura sempre ativa é importante, aquelas elevações também é interessante, e vai fazendo com que as pessoas parem quando ali tem um pedestre para poder atravessar. Isso. Mas ainda vai demorar, sabe por quê, Bruno? Porque é cultural.
6: Isso aí.
3: E aí, na questão da educação, e aí é onde eu volto a dizer, e Simval, a gente precisa, a gente já abordou sobre isso e tem que avançar. Chega esse momento que é necessário E aí, Bruna, você falou, ah, tem as campanhas públicas voltadas sobretudo para as escolas municipais, mas é necessário que se pegue em todos os estudantes das classes iniciais, né? Daquela pessoa que está em formação, independente de ser pública ou privada. Ou seja, sabe o que eu quero dizer com isso? Tem que ter uma disciplina junto, claro, na Lei de Diretrizes Básicas, LDB, que é na matriz curricular, aonde está lá, educação para o trânsito.
6: Isso aí.
3: Porque são situações que não vai mudar, a gente só vai conseguir ter um novo futuro se a gente mudar agora. E vai mudar com o quê? Com a educação. Nossas crianças é necessário se ter e não ficar apenas restrito a palestras pontuais, tá entendendo? Isso que você falou lá do Kaique, quem passa por ali pode observar, realmente é até bonito, muito bonito mesmo, toda a pista que tem e é visível ali, todo mundo que passa dá pra ver, levar as crianças lá, não, um negócio daquele tem que estar implantado em todas as escolas. Para de pequena a gente aprender, a criança saber o que é que significa um semáforo, a cor que cada uma quer dizer. Ah, o que é verde? Não, verde você pode passar, vermelho, pare, o amarelo de advertência já de bastante atenção. Ou seja, tem que ensinar as crianças e não ficar apenas no mês de maio para fazer esse tipo de coisa, entendeu, Simval? Então, é assim, realmente, me desculpe quando a gente fala, mas é porque é algo que a gente vivencia já há alguns anos, como, né, aqui que utiliza o trânsito, seja na condição de pedestre, seja na condição de condutor, e que a gente observa, Simval, cada absurdo aqui em Jequié, que é algo, assim, não é só em Jequié, em todo lugar. Mas quando eu falo de que é porque eu moro aqui, eu tenho que estar preocupado é aqui, né? Então, assim, Simval, volto a falar e dizer a você. Você falou da estrutura, né? E hoje a gente observa uma estrutura física, primeiramente, do órgão. Realmente algo esplêndido, né? Bem, bem bacana mesmo ali no fundo da prefeitura. A gente observa também uma estrutura de pessoal, né? Humano, que indiscutivelmente muito superior, mas a gente sabe também que infelizmente não se pode contar com esse quadro permanente de 40, porque são pessoas que adoecem. Infelizmente também tivemos recentemente a perda de um agente, né? Que realmente teve a vida aí ceifada, né? A gente vê a questão também de férias. Então, realmente, para poder manter esse quadro ali, a gente sabe que não vai conseguir. Todo mês vai ter alguma baixa, seja ele por quê.
6: Isso aí.
3: Mas você hoje, Simval, pela questão dos habitantes, né? Vamos dizer que tem que ter uma correlação nesse sentido. Número de habitantes e número também evidente de veículos cadastrados, veículos automotores, né? Você tem essa informação de o que seria o ideal de agentes de trânsito em Jequié para poder fazer um trabalho realmente de acordo, olha o que eu tô falando da questão legal, de acordo com a legislação, qual seria o ideal desse quadro?
0: Olha só, Márcio, existe sim uma determinação legal para número de acidente. Se eu não me engano, Bruno, é quantos por cada veículo seria quantos agentes?
2: Um agente de trânsito para cada 1000 veículos.
0: Certo. Isso aí hoje a gente está chegando, passou já de 90 mil, né? 90 mil veículos.
2: 82.
0: Ele tá chegando a 90, né?
2: Tá chegando a 90.
3: 90 mil?
0: Isso.
3: A cadastrado aqui
0: no município? Emplacados só no município de Jequié. Isso sendo
3: mortos. Fora os outros que da região.
2: Isso,
3: que
2: é. Flutuante.
3: Flutuante.
0: Isso. Isso, motos, caminhões e automóveis. Sendo que a frota de moto hoje já ultrapassou a de veículos. E aí você vê, só para lhe dar uma estatística, as pessoas comentam que é indústria de multa. Aí você faz um cálculo do que a gente nos últimos 12 meses conseguiu fazer de fiscalização e o que se notificou com relação a essa frota de 90 mil. a gente não alcançou nem 5%. Como é que isso é indústria de multa?
3: Nada. Sim.
0: Entendeu? Então isso aí cai por terra, velho. Você que trabalha na área, né? Entendeu? E sabe muito bem disso. Então, a gente fica muito despreocupado. Quando a gente vê isso, a gente fica preocupado em poder até chegar a mais e não ficar nisso aí. Mas a gente só consegue isso porque é a nossa preocupação. Hoje, nossos agentes, a notificação feita por eles é o mínimo na Sutran. Porque a gente tem o cuidado de deixar a fiscalização ser eletrônica. Por que eletrônica? Porque eletrônica está lá, a foto, o horário. Se você for lá, não, eu não parei aí 10 minutos, eu só parei 5. Mas quando tem um agente por trás, que ele lá dá o comando, ele tem 3-4 fotos. No momento que você parou, até o momento que ele notificou. Entendeu? Ele aí tem essa preocupação de dar o tempo, entendeu? Daquele tempo necessário para a pessoa fazer o desembarque, o embarque. Então, essa coisa de dizer, não, eu parei multado, você pode ter certeza. Se você for. Na notificação vai ter uma foto. Mas se você quiser tirar a contraprova, é só procurar o órgão que vai ter 3-4 lá. Com os horários registrados. A gente fica, porque a pessoa, quando entra lá na sua defesa, a gente tem que ter. Sim. Até para provar, você que é advogado, que já, né, deve ter entrado com várias vezes com seus clientes, né, orientando com essa coisa toda, mas a gente fica muito despreocupado com esse tipo de comentário, porque a gente faz de maneira correta. E nossos agentes hoje faz o mínimo possível de autuação. A gente deixa, Carla é muito criteriosa e preocupada com isso. Se a gente tem a informática ali na mão, por que não trabalhar voltada a ela? Então, a gente deixa lá eletronicamente, porque não tem. A prova tá lá. A prova tá lá. Então, não tem o que contestar.
1: São 8:45. O Ponto de Vista fazer um intervalo rapidinho e você pode participar no nosso WhatsApp 988461549, mandar sua pergunta, a sua sugestão em relação ao tema Maio Amarelo. Daqui a pouco a gente volta trazendo muito mais aqui na sua GQFM.
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2: São 8:48, de volta aqui no nosso Ponto de Vista com o tema Maio Amarelo, conscientização no trânsito. E já vamos ouvinte, doutor Márcio?
3: Com certeza.
2: Tá, já vamos ouvinte aqui que participou, o final é 28:33.
4: Bom dia, toda a bancada aí. Eu queria falar aí com o doutor Márcio Afonso que não é bem assim como ele está falando, não, viu? As pessoas que reclamam, nem todas são infratores, não, viu, doutor Márcio? Eu lhe falo com experiência, porque eu moro aqui na Avenida Frangedeão, aqui, próximo ao Colégio Social, e aqui tem uma madeireira VB que estaciona os caminhões em cima do passeio. Essa madeireira quebrou toda a extensão do passeio para servir de estacionamento. As carretas vêm descarregar aqui, leva 4, 5 dias. E as pessoas que vêm para o Colégio Social ou que vêm para a Avenida Frangedeão tem que passar no meio da rua em tempo de ser atropelada. E a Sutran nunca fez nada, entendeu? Passa aqui, vem, nunca fez nada. Então por isso que eu falo que a Sutran é um órgão de centro da cidade. A Sutran não faz cumprir as leis de trânsito nos bairros, nas ruas, só no centro da cidade, certo? Então a minha revolta é essa. Esse empresário aqui, ele manda aqui na rua e ninguém faz nada.
5: Pois é, Caio, já que ele citou aí o nosso nome, primeiro eu quero agradecer você, meu amigo, pela sua participação, muito obrigado, nos está prestigiando, mas eu queria apenas dizer que hora nenhuma eu falei que todos mundo são infratores, nada, na hora nenhuma eu tô falando, eu falei apenas que a multa são para os infratores. O que eu quero deixar claro é, multa não vai para quem anda certo. Agora, se o senhor tá com essa demanda, né, de fazer uma denúncia, a minha orientação é que o senhor procure o órgão, realmente faça esse tipo de denúncia, né, porque é inadmissível que uma pessoa utilize de uma calçada para se fazer estacionamento, sobretudo parar caminhões em passeio, ele está cometendo de imediato uma infração, porque lugar de passeio não é para estacionar. Então procure, faça a denúncia. Evidentemente que a Suntran, eu não estou aqui, não sou advogado da Suntran nem nada, mas a gente, eu sou um cidadão e que a gente tem que estar realmente parabenizando o trabalho que vem sendo feito. Ainda tem muito o que se fazer. Tem. Então procure o órgão, faça a denúncia e exija deles realmente uma fiscalização maior. Mas a sua fala, meu amigo, não invalida nada do que eu estou lhe dizendo. Eu apenas volto a afirmar, a multa são para os infratores. Ou seja, quem anda correto com a sua obrigação não vai receber qualquer tipo de multa. Mas você que insiste em estar cometendo, se 10 vezes você passar por um radar acima da velocidade, 10 vezes você vai ser multado. É com você, Caio. Solta mais ouvinte aí, por favor.
2: Tem mais ouvinte aqui com a participação em relação a mudanças no trânsito. É o Oswaldo da Bananinhas Cairóis.
6: Alô, amigos do Ponto de Vista e o pessoal aí da Sutran, meu bom dia. Dando a passadinha para solicitar de vocês aí um estudo para viabilizar o fluxo de veículo aqui na Lomanto Júnior, centro, Cidade Nova e Pousada Pio Bela, até aqui a Universal Antigo Laço de Ouro. Porque o trânsito aqui no horário de pico é intenso e podendo ocasionar acidentes, né? Para que fique mão única nesses dois sentidos. Eu agradeço a oportunidade, em nome de Jesus. Bom dia a todos.
2: Sival.
7: Oswaldo, bom dia, muito obrigado aí, né? Por estar na escuta aí, ouvindo o programa, isso nos ajuda demais. Vou passar sim para o nosso setor de engenharia fazer um estudo aí na via e ver essa possibilidade, né? Se houver, através dos estudos, vamos sim. Essa região aí, Oswaldo, está sendo feita aí essa obra na Lomanto Júnior, né? Que já vem há alguns dias, né? A prefeitura teve alguns problemas aí com empresas, mas ela voltou a trabalhar novamente. Então ela vai ter algumas modificações, já está previsto aí modificações na Lomanto Júnior no entorno. Cidade Nova também, eles estão terminando aí também algumas ruas que estão faltando a pavimentação, e a gente vai tomar providência tanto na parte de sinalização horizontal como vertical. Uma boa parte já foi feita e o que não foi feito, em breve aí a gente está concluindo.
3: Doutor Verivaldo Santana.
8: Pois.
3: Vamos aproveitar a presença da Bruna aqui, porque há uma pesquisa que indica que 18, né, há 18 mortes por cada 100 mil habitantes, é a média do trânsito brasileiro já para 2026. Como você opera nessa questão da educação para o trânsito? Um dado que chama a atenção é o índice, né, de motociclistas envolvidos nesses acidentes, onde cerca de 72% dos acidentes registrados envolvem motociclistas. E desses envolvidos, cerca de 82% são homens. Então, qual é o trabalho que a Suntran estará desenvolvendo, né? Já vem fazendo, mas focado nesse público.
9: Aqui em Jequié, né, esses dados eles são bem reais, porque como o Simval falou, a gente está com a frota maior de motocicletas do que de veículos, né? E esses dados são a maioria homens e também a maioria jovens, né? A gente tem um probleminha aí com o pessoal do delivery, né? A gente já tá fazendo projetos para poder alcançar esse pessoal, porque a gente sabe que é um pessoal que gosta muito de velocidade e acabam acontecendo muitos sinistros de trânsito, né? A gente fez uma campanha no ano passado com motociclistas aqui na cidade e foi aquela campanha assim, no pé do ouvido, digamos assim, sabe? A gente saiu em algumas ruas aqui da cidade, do centro, e fez esse trabalho de conscientização, principalmente com os equipamentos de segurança, né? Porque a gente sabe que a parcela mais vulnerável do trânsito são os motociclistas, né? Os pedestres e os ciclistas, porque eles não têm uma capa protetora. A capa protetora é o corpo deles, né? Então a gente fez um projeto no ano passado, inclusive veio um agente de trânsito de fora, né, contribuir com esse projeto. Na época a gente estava no curso de formação da última turma, a gente fez esse projeto, destacou a importância do uso da jugular no capacete, que aqui em Jequié muitas pessoas ainda não utilizam, né? E o capacete ele fica quase que sem efeito sem a jugular, né? Então a gente fez esse trabalho de conscientização nas ruas, né? Esse trabalho ele é feito diariamente pelo núcleo operacional e a gente está com um projeto, né? Da escola pública de trânsito futuramente para a gente poder tratar com os deliveries, porque é uma reclamação geral, as pessoas, a população, às vezes a gente recebe muitas denúncias no WhatsApp, nos canais de atendimento lá da Suntran, falando a respeito da questão da velocidade, né? E esse projeto que a gente está bolando com os jovens é um projeto assim bem aberto, bem moderno, porque a gente precisa agregar o maior número, né, possível dos deliveries, para que eles possam ter um pouco mais de consciência, um pouco mais de atenção em relação a isso, porque existem os riscos, né? Às vezes eles querem fazer a entrega ali no menor tempo possível, mas é a vida deles que está em jogo, né? E se eles não cuidarem da vida deles, quem é que vai cuidar por eles? Então são riscos, né, que eles correm todos os dias, e a gente quer com esse projeto para a escola pública de trânsito chamar a atenção deles para que possam se conscientizar mais, né? E esse trabalho que a gente fez com os motociclistas, todo ano a gente faz, mas diante desses dados novos, né, que a gente tem aí do IBGE, do crescente número de motocicletas, eu acredito que a Suntran, a partir de agora, ela precisa intensificar mais esse trabalho com motociclistas, porque a maior parte aí, né, da população que está sujeito a sinistros, a acidentes de trânsito, e aí a gente vai estar fazendo um trabalho mais afinco com esse pessoal, com essa parcela.
2: 8h56, mais um ouvinte aqui participando do Ponto de Vista.
10: Só uma opinião básica aí para um cara que está todo dia no trânsito, rodando como motorista de aplicativo. O que falta muito aí da Cetran é pela fiscalização nos lugares certos. Eu já fiz reclamações nessa FM e em outras sobre aquela rua ali que dá acesso à banca, da Avenida dos Operários. Já falei esses dias, eu passei por um rapaz do trânsito aí da Sultran, pedi pra ele que ele verificar, a gente vai ver. Se já bateram o meu carro na contramão lá, entendeu? Os radares estão certos. Boa viagem quem quer correr. Mas a fiscalização não deve ser só pra quem para em estacionamento, em placa de estacionamento, como também tem que ir pros bairros ver as imprudências dentro dos bairros.
7: Bom dia, amigo. Olha só, essa situação que você terminou de colocar aí, essa colocação, a gente tem sim, todos os dias, praticamente todos os dias, a gente tem um PB, né? Que é um ponto de fiscalização nesse local, entendeu? E na cabeceira da ponte, no sentido de Quezinho, do outro lado, que é o Tiro de Guerra. Todos os dias tem dois horários pela manhã, um horário pela manhã e um horário pela tarde. Agora, infelizmente, é como terminou de falar o doutor Márcio Rafaeli, a gente é uma cidade grande, uma cidade enorme nas suas, né, todos os bairros. Para a gente alcançar tudo isso aí, a gente teria que ter mais de 100, 200, 300 pessoas aí no órgão, entendeu? Infelizmente a gente tem os horários para poder estar nos bairros fiscalizando. Agora, o que a gente pede é o que você está fazendo, é que nos canais nossos vão lá e passe pra gente o que é que tá ocorrendo na via, os horários, pra gente até mudar até a dinâmica disso aí, do que é feito do dia a dia. Lhe agradeço e continue fazendo o que você tá fazendo, entendeu? Denunciando. Vai lá, nós temos aí os nossos canais, tanto no Instagram, o 0800, que também você faz lá a sua denúncia anônima, e os telefones, que também tem uma pessoa lá atendendo 24 horas. A Sutran hoje, ela trabalha 24 horas, tem plantão à noite, entendeu? E durante o dia não tem intervalo de feriado nem de fim de semana. Nós estamos ali constantemente atendendo as pessoas.
11: Doutor Verivaldo?
12: Já estamos caminhando para o final do nosso programa. Nós agradecemos aí a participação dos ouvintes. E eu gostaria de fazer uma pergunta, que aí tanto pode ser o Simval quanto a Bruna. Mais uma curiosidade, né? Porque muitas vezes, ali em determinadas regiões, tem a câmera, e em alguns locais até o semáforo. Como, por exemplo, ali próximo à Bottom Shop, né? E às vezes tem dois agentes de trânsito naquele local. Então nós temos o semáforo, os dois agentes e mais a câmera. Diante desse desafio que você fala, do número de profissionais, não seria, digamos assim, eu diria que um acúmulo, né, de recursos num determinado local e em outro não? E qual a estratégia de colocar a dupla quando poderia ampliar nessa fiscalização, retirando, deixando cada um em determinados pontos?
7: A dupla não pode, né, Bruna, trabalhar isso separadamente, só pode, né?
9: Por questões de segurança mesmo, entendeu? Essa questão que você falou, né? Vou dar o exemplo da Button Shop ali. A gente fez aquela mudança recentemente, né?
11: Muito boa, por sinal.
9: Isso. E aí, os agentes de trânsito, eles ficam ali naquele local por ser, né, uma mudança recente, e também porque eles precisam, às vezes, intervir em algo que o monitoramento não consegue. Às vezes, a gente tem um atraso dos veículos, aí eles ficam ali para poder puxar os veículos, porque às vezes a caixa fica muito cheia e aí dá congestionamento lá embaixo na Praça dos Caçambeiros. Eles fazem o trabalho, né, de puxar ali, esvaziar aquela caixa para poder não ter congestionamento, principalmente nos horários de pico, né? Mas eu acredito que futuramente vai ficar ali um tempo menor, para o pessoal também ir se organizando, se adaptando devido àquela mudança.
7: A gente fica preocupado porque às vezes no horário de pico você pode observar que 7 da manhã, horário dos colégios, né, CAP e o outro colégio vizinho, o que é que acontece? O pessoal que vem de Quezinho sentido centro enche demais. Se não tiver também a dupla ali para poder fazer o que Bruna falou, puxar, entendeu? Aí o semáforo ele perde né? E o agente vai fazer o serviço do semáforo, puxar para não congestionar. Quando a gente deixou sem eles, entendeu? Fora desse horário, o que é que acontece? Obstruiu até lá próxima Marlene Marinho. Então aquilo ali serviu até pra gente fazer o levantamento do tempo semafórico de cada via, até para poder fazer a regulagem, entendeu? Você regular ele de acordo à necessidade. Mas o que é que acontece? A gente também logo vai ter os semáforos inteligentes, semáforo com a câmera. Para o quê? Ele vai ter o sensor para medir, tá vindo da via Landolfo Caribé, a necessidade maior tá para abrir pela, ele abre automaticamente, segura a outra. Então essa tecnologia vai fazer daqui há um tempo, vai melhorar a fluidez do trânsito no nosso município. Isso é uma tecnologia que hoje é uma realidade em grandes países, né? No Japão já tem há muito tempo, na China também, nos Estados Unidos também, uma boa parte. E o nosso aqui no Brasil, São Paulo já tem algumas vias, Salvador já está começando a instalar a primeira na Pituba, entendeu? Vai ser um projeto, vão começar por lá. E a gente também tem previsão de logo também tá acompanhando isso aí, de que ele aposta no futuro da tecnologia, né? O município é muito preocupado isso aí, então a gente vai dar o conforto ao motorista, né? Em cima desses investimentos. E voltando até para passar para o doutor Márcio Rafael aí para ele até ter ideia, esse órgão, o Penatrans, ele deu a redução a nível de Brasil, doutor Márcio, para poder ser feita de 2000 a 2010. De 2010 a 2020, desculpe. Reduzir 50% o número de acidentes em todo o Brasil. O país não conseguiu. Aí, o que é que aconteceu? Jogou de 2020 até 2030. Nós temos a responsabilidade de reduzir para 50%. Então, o problema do trânsito não é só na nossa cidade, em todo o país, em geral. É preocupante, então a gente precisa, o dia a dia, continuar as ações. E as pessoas que fazem, que ligam, que às vezes faz uma crítica da Sutran não estar presente em todos os locais, infelizmente a gente não vai ter condição. Peço que continue nas redes sociais, mandando foto, mandando denúncia, para nos ajudar com relação a esse tipo de fiscalização.
13: Muito obrigado, Simval, e também a Bruna, e já peço as suas considerações, o Simval e depois a Bruna.
7: Muito obrigado pela oportunidade, obrigado à bancada, na pessoa de Márcio, e você, o locutor.
13: Caio,
7: desculpe, Caio.
13: Tranquilo.
7: Eu novato. Mas agradecer a essa casa que sempre nos acolheu muito bem e desejar a vocês um bom final de semana a todos.
13: Bruna?
9: Gostaria de agradecer também a todos pela oportunidade. Gostaria de pedir a toda a população que seguisse a página do Instagram. A gente tem um Instagram, SuntranGQE, onde a gente mostra tudo que a gente faz em todas as áreas. Então, você que deseja conhecer mais o órgão, pode seguir lá a página. A gente tem um site também da Suntran, onde a gente coloca informações lá todos os dias. E só para finalizar, uma reflexão que eu sempre faço. Ninguém gosta de receber multa, né? E os órgãos de fiscalização sabem muito bem disso. Mas essas pessoas que não gostam de receber multa, elas desejam um trânsito mais seguro. Então, vamos fazer cada um a nossa parte, né? A gente está fazendo investimentos na engenharia, na educação, na infraestrutura, no operacional, em tudo. Então, se cada um fizer a sua parte, se cada um ter consciência, um pouco mais de consciência, não por não receber uma multa em casa, mas por chegar em casa em paz, são e salvo, porque a gente sabe, eu costumo sempre dizer, a nossa vida ela não é só nossa, a nossa vida é da nossa esposa, do nosso esposo, dos nossos filhos que nos esperam em casa, sãos e salvos. Então, você que não gosta de receber multa, mas prefere um trânsito mais seguro, faça a sua parte, porque a gente vai conseguir caminhar para um trânsito mais seguro na nossa cidade. Muito obrigada pela oportunidade, a todos vocês eu agradeço.
13: Mais uma vez, muito obrigado, Sival, e a gente de trânsito também, Bruna, doutor Márcio Rafael.
5: Pois é, Caio, eu gostaria aqui, em nome do programa Ponto de Vista, agradecer penhoradamente a Suntran e aqui na pessoa de Sival Guimarães, na pessoa de Bruna Félix, que realmente trouxe esses esclarecimentos, Bruna. Então, recebo os nossos sinceros agradecimentos, Caio. Agradecer a você também, Caio. Quero dizer que foi uma honra pela primeira vez. Inenarrável essa honra de estar aqui com você na bancada. Já há mais de 5 anos, né, velho, aí do programa Ponto de Vista. E pela primeira vez tivemos a honra de estar aqui na bancada com o Caio. A você, o nosso obrigado, viu, Caio?
13: Muita responsabilidade,
5: então,
13: doutor.
5: É, e dizer para os ouvintes, agradecer aí a participação de todos e dizer que no próximo sábado estaremos com certeza aqui com mais um tema relevante para os nossos ouvintes. Então, até o próximo sábado, se Deus quiser, grande abraço.
13: Doutor Verivaldo Santana.
12: Bom, quero agradecer aqui a presença dos nossos ilustres convidados, a Bruna Félix, também ao Sinval Guimarães e a todos os nossos ouvintes. Teve alguns áudios que a gente não conseguiu levar ao ar em razão do exíguo tempo, mas a gente vai repassar para Sinval aqueles que foram direcionados exatamente para ele. Nós agradecemos mais uma vez e até a próxima semana já com Lucas França, não porque não tenhamos gostado da participação aqui do Caio.
13: Lucas de volta ao posto. Você que acompanhou até agora, muito obrigado pelo carinho, pela sintonia. Vem aí Forró das Antigas, às 10 da manhã tem o Wellington Ferreira com Pedágio 89. A todos um ótimo final de semana e um abraço e até breve, né, doutor Verivaldo?

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1: Ô, minha filha, avisa o povo baiano que eu tô mandando. Muita chefe.

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0: Chegando, chegando por aqui, ó, pra ficar junto com você até a uma da tarde na dona do primeiro lugar.
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ótimo. Começando o pedágio 89, até uma da tarde, Wellington Ferreira. Tô aqui, ó, junto com você, até uma, nesse sabadão maravilhoso, gostoso, na sua GQFM 89,7. E aí, tá preparado? Então aumenta o volume do rádio aqui, na melhor.

0: Produção pra você conferir. 10 horas, 4 minutos, 10 e 4. Sabadão maravilhoso. Tudo tranquilo, tudo beleza. Mil maravilhas por aqui, graças ao nosso bom Deus. Tudo na Santa Paz. Depois de uma hora do Forró das Antigas, tô chegando até uma da tarde com o nosso pedágio 89. Nesse sabadão, penúltimo dia do mês de maio de 2026. Aumenta o volume do rádio porque alta astral alegria é aqui.
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0: Líder absoluto em audiência. 10:05, música do pau. Choro na chuva e o sabadão tá no clima. Só não pode chorar, mas na chuva, se quiser, fique à vontade.

0: Quem gostou, bate palma, faz barulho pra nós aí.
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0: Japãozinho, toque, toque, DJ, toque pra mim, não tá com nada. Se Japãozinho é topado, e aí o nosso pedágio 89 até as 10 da noite. Quer dizer, que 10 da noite? Meu Deus do céu. Diz que o costume do cachimbo faz a boca torta. Você já viu esse ditado aí? Que o costume do cachimbo faz a boca torta.
1: É,
0: até 1 da tarde. Já já, meu amigo Antônio Júnior também vai estar girando, vai estar na Expo Jequié, né? Vai estar girando pelo comércio nesse sabadão maravilhoso, né? Tão ruim, esse é gente boa. Valeu, Antônio Júnior, grande figura. Daqui a pouquinho ele vai estar trazendo, né, novidades do comércio de Jequié. Deixa eu mandar um abraço aí pro meu amigo Alexandre, tá aí curtindo a nossa programação, né, Xande? Obrigado pela sintonia. Quem também tá na sintonia, né? Toda a turma lá do Rio Preto do Costa. Alô, Rio Preto do Costa. Obrigado pelo carinho aí, essa turma bacana lá do Rio Preto do Costa. A galera também curtindo a nossa programação aí no Rio Preto do Costa. Ó, vou intervalo comercial, sai daí não. Já já eu tô de volta trazendo muito mais, trazendo o pedágio 89. É um sucesso. Segura aí.

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0: 7h32, o nosso pedágio 89, até 1 da tarde, o Wellington Ferreira, tô aqui junto com você, que sabadão maravilhoso. 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
0: a melhor em primeiro lugar. 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

0: musiquinha de fitinha. Hoje é sabadão, meu amigo. Vamos animar que hoje é sabadão.
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0: 10h41, 10h41. 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
0: Maravilha.

Sebastian Bischoff.

0: Panamera. Coisa boa! Agora 10h49. Deixa eu mandar um abraço pro gordinho do abacaxi, tá na sintonia. 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Um abraço à turma da distribuidora Souza, todo mundo curtindo a nossa programação, e a turma também lá em Júnior Autopeças, o melhor pro seu carro, com as melhores marcas do mercado e peças originais. 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
0: Líder absoluto em audiência. Valeu, Diegão. 10:56.

0: começa o São João em Jequié, viu? Vai ser top demais. 11:02, 11 horas, 2 minutinhos até 1 da tarde, tem o nosso pedágio 89. Ó, pode participar aí através do 739-8846-1549, é o nosso WhatsApp, viu? É, pode participar, manda aquele bom dia especial pra quem você quiser. 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

sim, se você pediu, claro que eu falo. Pra você não perder a hora, 11:14, virando mais uma hora de muita música, alegria, onda astral, aqui na nossa GQFM, líder absoluta em audiência. 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

0: um jumentinho de pão doce do que esse rapaz de feijão. É brincadeira, meu amigo, não é brinquedo não. Alô, João, a galera aí, toda a turma lá do Bins Restaurante, pois é, feijãozinho preto, quer dizer, o feijão, lá o feijão é paranazinho, é o que G que é, adora, feijão paranazinho. 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Fique tranquilo. Aumenta o volume do rádio porque a festa continua, porque aqui, meu amigo, é os melhores do comércio, estão aqui, ó.
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0: Líder absoluto em audiência 11:16. Daqui a pouquinho vou lá na BR Tintas, viu? Meu amigo.

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0: 11:22, toque 10, só pensa em vaquejar.

praia, a praia, a praia. 11:33, 11:33, meio-dia tem o alô da melhor, viu? Daqui a pouquinho, meio-dia tem o alô da melhor. 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Daqui a pouquinho vou falar com o Bento e toda a turma lá. Segura aí, eu volto já já. 2 minutinhos, eu volto.

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0: bem que você tá por aqui junto com a gente. Ó, a partir de agora tem o Alô da Melhor. Nosso WhatsApp tá rolando aí, é o 739-8846-1549. Pode mandar aquele bom dia especial. Quer dizer, alô, aliás, o Alô Melhor é o meio-dia, ué, calma. Tenha fé em Deus. Eu vi aqui a abertura da luz. Ô, seu Elo Ferreira, 11h41 ainda, 11h41. Alô da Melhor a partir do meio-dia. A partir do meio-dia tem o Alô da Melhor. 11h41, meu amigo Antônio Júnior, ele não para. Antônio Júnior tá em Jequié. Antônio Júnior tá na região, viajou essa semana mais de 10 municípios na Bahia. A Jequié FM vai estar em mais de 10 municípios. São João, São Pedro, vamos estar em todas. E agora ele tá direto no Parque de Exposições. Tem novidades, né? Isso, Antônio Júnior, bom dia!
1: Gente, é bom dia pra você, muito bom dia aos ouvintes dessa rádio querida, EGQFM, pois é, Léo, a gente está dando esse tiro na nossa região, para poder fazer essas movimentações, e a EGQFM estará em mais de 10 minutos, cumprindo em passos e em tempo real as movimentações das atrações do São João e São Pedro de nossa região. E você sabe que a gente gira e gira bem da notícia do jeito que ela é. O Everton, nós estamos aqui direto do Parque de Exposições Luiz Carlos Braga, acompanhando de perto também essas movimentações comerciais, agrícolas, né? Dessas movimentações aqui no Parque de Exposições. 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
2: 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Está 89.7. É uma maravilha. 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
1: 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Pois é, o a gente está dando a circulada no comércio do GQE, acompanhando de perto todas essas movimentações. O repórter Antônio Gini para a rádio, que é líder de audiência no horário Eu deixo com você o Wellington Ferreira, líder.
0: Valeu então, meu amigo Antônio Júnior, um abraço pra você, a turma da Nissan, todo mundo no Parque de Exposições, vou aí na Nissan mais tarde, viu?
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0: 59, um abraço especial pra galera lá no Depósito de Ovos, São Paulo. Todo mundo ouvindo a nossa GQFM, líder absoluta em audiência em todo o sul e sudoeste da Bahia. Gente, ó, sai daí não, quando eu voltar tem o Alô da Melhor. Você não pode perder o Alô da Melhor daqui a pouquinho, quando eu voltar do intervalo comercial, você vai ter o Alô da Melhor. Pode mandar seu áudio mandando aquele alô especial pro 739-8846-1549. Mande aquele abraço especial, porque tem o Alô da Melhor na sequência. Vai ser topado, viu? Vai ser topado. 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Segura aí que eu volto já já com o Alô da Melhor. Segura aí.
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0: Falo sim, ó, vai começar o nosso Alô da Melhor, tem uma da tarde, eu, Wellington Ferreira, tô aqui, ó, junto com você, na nossa GFM, líder absoluto em audiência em toda Bahia. Coisa boa saber que você tá aí do outro lado. 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
0: 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Ô, Roberto, um abraço pra você, um abraço pra Peu. Cadê o Piripá, tá por aí?
3: Piripá tá aqui, rapaz.
0: Manda.
3: Ele tá até gordinho, não emagreceu tanto, não.
0: Não emagreceu muito, ele me ligou dizendo que já tinha emagrecido uns 40 quilos esperando, não, esperando esse tal desse bode aí, nada, viu?
3: Tá gordinho.
0: Tá gordinho. Bora ver, né, Piripá, se
3: o
0: agora sai.
3: Tá preso, rapaz, agora o carneiro tá preso, tá amarrado já.
0: Agora o carneiro não sai mais não, né?
3: Agora vai.
0: Agora vai, ó lá o Piripá. Ô Beto, um abraço pra você, mais tarde a gente se vê por aí, valeu?
3: Valeu.
0: Um abraço, grande Robertão, a galera aí da distribuidora Souza, rodovia Barragem da Pedra, um abraço Peu, ô Piripá, Piripá tá lá, coitadinho, com o bico aberto igual um pardal, esperando esse carneiro e nada de carneiro até hoje. Ô Cal, agora não tem pra onde correr não, viu Cal, agora já era, já era, já era, já era, meio dia e 9 minutos, tá no ar.
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0: Começou 7398846.

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0: Manda um abraço aqui pra toda a turma da feirinha do Joaquim Romão. Todo mundo ouvindo a nossa Jeque FM, líder absoluta em audiência. Turma também da do Lava Rápido Estética Sol. Nossa luta melhor até uma da tarde, meu amigo Jairo Seco. Ô Jairo, cadê essa turma bacana do Lava Rápido Estética Sol? Cadê, cadê? Todo mundo ouvindo a gente lá na Rápida Estética Sol, ali fundos, né, da Lojas Americanas. Um abraço a essa turma bacana, obrigado pelo carinho, obrigado pela audiência. Nino Santos, o fenômeno absoluto, valeu Nino Santos. Cadê Eliete Paixão, tá por aí? Fala Eliete, bom dia.
1: Bom dia, Wellington, Wellington Ferreira, fala ele.
0: Fala sim.
1: Eliete Paixão, meu amor. Feliz sábado pra você.
0: Amém.
1: Manda um bom dia aí pra Jardel, um bom dia pra Luciano Chaveiro, um bom dia pra Nitão. Estamos todos aqui na Mestreirinha Moraes. E um beijo a você, meu amor. Feliz sábado. Beijo de paixão, Wellington Ferreira.
0: Valeu, Eliette.
1: Wellington, toca qualquer uma música pra mim aí de Gustavo Lima, meu amor. Beijo de paixão, Wellington.
0: Ai, papai, só se for agora, viu, minha amiga? A Eliette Paixão, Lovinho Lanches também tá na sintonia. Valeu, Lovinho Lanches, aquele abraço. Toda a turma aí curtindo a gente também ali na Praça Rui Barbosa. Um abraço pra galera também lá do Curral Novo, a galera do Curral Novo curtindo a nossa programação. Obrigado pela sintonia. Eliette Paixão pediu aí o Gustavo Lima, né, Eliette Paixão? Vou tocar Gustavo Lima, já que você pediu, eu vou tocar.

0: Móveis, hoje tem Expo Jequié. Eu quero convidar todo mundo, né, para visitar o estande da Prefeitura Municipal de Jequié. Hoje vai ter muitas novidades, né? O deputado federal Leulo Amanto Júnior tá em Jequié e eu tava aqui conversando com ele. Quando ele vem em Jequié, meu amigo, e a, nós jequiéenses podemos ter certeza que tem novidade boa, né, deputado? Bom dia, boa tarde.
1: Bom dia, boa tarde, bom dia, né? Porque não almoçamos ainda, né?
0: Correria danada, né, rapaz? Que maravilha, correria boa, né, deputado?
1: É isso aí, amigo, estamos aqui em Jequié, alegria, Wellington, bom dia aí, boa tarde, ouvintes da Jequié FM, é uma satisfação muito grande, hoje estaremos lá no Parque de Exposição, fazendo uma visita, participando, né, ativamente dessa festa, né, do agronegócio, visitando os estandes, revendo os amigos e também anunciando mais investimentos para a nossa cidade. Às 19 horas estaremos lá ao lado do nosso grande amigo prefeito Flavinho, do nosso ex-prefeito Zé Cocado, deputado Hassan, anunciando um novo pacote de investimentos fruto das nossas emendas parlamentares, mais de 30 milhões de reais. Nós vamos anunciar lá de investimentos em diversas áreas e muito feliz de estar aqui mais uma vez em Jequié. E um forte abraço, aproveitando a oportunidade, convidando a todos os amigos, né, de Jequié, da região, para que possa nos acompanhar lá no Parque de Exposição e também conhecer, né? Quem não foi ainda, dá tempo, até amanhã, né? O Parque de Exposição, essa festa belíssima, essa exposição agropecuária, fortalecendo o nosso agronegócio aqui em Jequié e na nossa região. Então, um forte abraço a todos vocês e nos veremos lá no Parque de Exposição às 19 horas.
0: Valeu, grande deputado federal Leulo Amanto Júnior. Então, Jequié pode esperar muito mais, dá tempo ainda fazer muito mais em 2026,
1: né? Com certeza, né? Não para. O prefeito Flavinho tem dado continuidade a esse grande momento que Jequié vive, né, que começou, né, na gestão do prefeito Zé Cocá e agora o prefeito Flavinho, com inúmeras obras sendo realizadas no município, obras de pavimentação, de construção de praças, enfim, tem muitas inaugurações aí nesse ano de 2026, de obras importantes aqui no município. Tem a Lagoa do Derba, né, tem a pavimentação lá do bairro do Amaralina, de concretagem, que está em pleno vapor. Mandar um abraço com esse grande amigo vereador Marcinho, tem o Zibruni, enfim, tem grandes obras para acontecer de pavimentação, dando continuidade a esse que é o maior programa de pavimentação já visto em toda a história de Jequié. O Jequié, eu lembro muito bem quando o nosso querido amigo Zé Cocá foi eleito prefeito, né? Tinha um grande déficit, mais de 1 milhão de metros quadrados de ruas sem ser pavimentadas, e já fizemos muita coisa, né? Através das nossas emendas, através de recursos próprios da Prefeitura Municipal de Jequié, mas ainda tem muito a se fazer ainda, e não para, né? O prefeito Flavinho, eu, inclusive, na semana passada já anunciei mais de 3,5 milhões que já estão na conta da prefeitura para poder dar continuidade a esse grande programa de pavimentação que vem sendo realizado, tanto pavimentação asfáltica como pavimentação em concreto em diversas localidades do município de Jequié. Então a gente fica muito feliz, para mim um orgulho muito grande fazer parte dessa nova história. Já somam-se aí mais de 120 milhões de reais, né, ao longo dos meus mandatos aí de deputado federal, que foram colocados, aplicados aqui em Jequié. E então é uma satisfação muito grande estar aqui, sempre estar aqui em Jequié.
0: Que bom.
1: Vendo os amigos, né? Agora uma vamos almoçar ali mesmo, com os vereadores.
0: Uma nova história em Jequié, desses anos pra cá. Jequié nunca, eu no primeiro mandato do Zé Cocá, eu cheguei pra ele pessoalmente e falei, ó, eu sou repórter, eu digo que o senhor é homem, porque eu já fiz tanta cobrança com aquele pessoal lá da igrejinha da pedreira ali, era acabado, foi lá e calçou tudo.
1: Falei, a pedreira foi um bairro que a gente começou, né? Assim, a pavimentação, que era uma carência muito grande, aquelas ladeiras, aquelas ladeiras enormes, né? E os moradores sofriam muito, enfim, não tem nada mais gratificante para nós que estamos na vida pública de poder ver a satisfação das pessoas, né? A autoestima da população de jequiense voltando, as pessoas sorrindo, satisfeitas com a gestão pública, satisfeito com o nosso trabalho como deputado federal. Então é isso, a gente tem, a verdade é a obrigação nossa, né? Tá trabalhando, né, todos os dias para tentar melhorar a qualidade de vida da nossa população. Então, feliz de estar aqui, um forte abraço aí aos ouvintes da Jequié FM, mandar um abraço especial ao meu querido amigo prefeito Flavinho, nosso eterno prefeito, a gente pode dizer assim, né?
0: Grande
1: Zé Cocá, grande figura, tive lá essa semana prestigiando uma belíssima homenagem que foi
0: que emoção,
1: feita
0: hein?
1: Na quinta-feira, onde Zé recebeu a comenda 2 de julho,
0: né,
1: uma das mais altas honrarias que a Assembleia Legislativa pode dar, e justíssima e merecida homenagem que foi proposta pelo deputado Hassan. Tivemos lá, foi uma multidão compareceu prestigiando, né, esse momento tão importante de reconhecimento, né, não só o homem público Zé Cocá, mas também, né, a pessoa humana que é, todos que conhecem se encantam, e agora a Bahia vai ter a oportunidade também de conhecer mais essa grande figura, esse grande gestor que é o nosso querido amigo Zé Cocá. Um forte abraço a todos vocês, que Deus nos abençoe e possa continuar nos abençoando.
0: Sempre.
1: Pra gente continuar trabalhando e lutando para ver a nossa cidade de Iqueia e a nossa região cada vez melhor.
0: Um abraço, valeu deputado federal Leur Lomanto Júnior.
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0: Que musiquinha cachorra, viu, meu filho? É o Natanzinho e o Natanzinho.
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0: Safadão, vai safadão.
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0: Meio-dia 53 minutos, meio-dia 53 minutos. Alô da Melhor tá ficando por aqui, mas antes mandar um abraço pra Cida, lá do Residencial Segredo. Valeu, Cida, um abraço, obrigado pelo carinho. Tem mais Alô da Melhor aqui? Vê aí se tem, vê aí.
2: Bom dia, Wellington. Tô aqui ligar sua programação. Programação massa, viu, Wellington? Tô aqui curtindo, tomando valeu. Uma, aproveitando minhas férias. E curtindo aqui, viu? Rua Boaçu, Alto do Cemitério, ligado sempre. Valeu?
0: Valeu, valeu, valeu, grande Ricardo Oliveira. Boas férias pra você, viu, Ricardo Oliveira? É, obrigado pelo carinho aí. Bom dia pra Josiane, também tá curtindo nós. Boa tarde já, né? Passou do meio-dia. Deixa eu ver o que mais. Miriam Rocha, disse que a programação tá top, né, Miriam? Valeu, Miriam, obrigado pela audiência, ó. Pra dar continuidade à programação top das galáxias, o Ney Farinha tá chegando. Boa tarde.
3: Boa tarde, Wellington.
0: Tudo beleza, meu querido?
3: Tudo tranquilo, graças a Deus, irmão. Tudo beleza.
0: Como é que tá o sabadão aí fora? Tá frio,
3: sabadão,
0: Ney?
3: Sabadão tá frio.
0: Rapaz.
3: Tempo nublado, naquela pegada já, no clima já do São João, viu?
0: Esse...
3: E olha que o inverno nem chegou ainda,
0: nem
3: viu?
0: Chegou, esfriou na Cidade do Sol. Esse ano...
3: É, esse ano promete, o inverno promete, viu?
0: Sapo vai pedir casaco.
3: Pois é, agasalho na criança, viu, Wellington?
0: Verdade, e nós também.
3: Com certeza.
0: Não é só na criança não, e nós também, misericórdia, nós também sente frio. Eu tô, rapaz, saí 5h30 da manhã de casa, tava 18 graus, pense aí, meu amigo, que frio.
3: 18 graus aqui é congelante pra Jiquié, viu? 18 graus é loucura.
0: É da ponta do nariz empredar.
3: Pois é.
0: Ô Ney, um abraço pra você.
3: Abraço, Wellington.
0: Obrigado pelo carinho aí, grande Ney Farinha tá chegando pra ficar até as...
3: 6 da tarde.
0: Muito bem, eu tô de volta logo mais às 8 da noite.
3: Pronto, assim. Já foi.
0: Um abraço pra você, valeu, gente. Faltando 4 minutinhos pra 1 da tarde, beijo grande, beijo no coração. Eu volto hoje ainda, que hoje é sabadão, hoje tem Expo GQ, amanhã tem Expo GQ e o pau quebra. Bora que bora.
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Rolou pra você, Pedágio 89. Rolou Alô da Melhor com ele, com o Edito Ferreira. A partir de agora estou chegando pra começar a nossa tarde, viu? A tarde todinha é nossa. A partir de agora, no som da sua. Eu já convido a você a aumentar o volume do rádio, porque eu cheguei.

0: você, muita música e alegria no seu rádio, viu? No melhor final de semana, é ou não é? Ô Piscite, cheguei, dá o recado, meu parceiro.
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0: E não tem pra ninguém não, viu, meu parceirinho? Hoje, sabadão, último sábado do mês de maio, viu? É. Chegamos aí ao final do mês de maio, hoje 30 de maio de 2026. Quero desejar pra você aí um sábado de paz, amor, alegria e claro, de muita música. Eu aqui e você aí no outro lado do rádio, curtindo a nossa programação, melhor final de semana até às 6 da tarde, eu nem faria te fazendo companhia, viu? 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Eu vou explicar tudinho. 4 da tarde lá no Alô da Melhor. A sua participação vai ter um sorteio maravilhoso, tá bom? E aí eu te explico tudinho. 4 da tarde. Antes, né? Vamos fazer a festa. Antes das 4 da tarde, vamos estar fazendo a festa pra você. 4 da tarde, eu explico tudinho. Que surpresa é essa? Que novidade é essa? Que sorteio é esse, minha farinha? Eu

participação de Xande Avião, dança no desprezo, aqui no Som da Melhor, nessa tarde super especial de sabadão, tá apenas começando, viu? Essa tarde maravilhosa, eu aqui, você aí do outro lado do rádio, curtindo a melhor programação, vem junto comigo, viu? Prometo pra você que a tarde será maravilhosa. Eita coisa boa! 18 aqui na sua GQFM. Manda um boa tarde especial pro Gordinho do Abacaxi que tá curtindo a gente. Curtindo aí a programação, tá ligado na programação lá no Ceavig, no Centro de Abastecimento Vicente Grilo. A todos os feirantes aí, ó. Aquele abraço especial pra todo mundo aí, viu? No Centro de Abastecimento Vicente Grilo. Será que já tá rolando amendoim? Será que já tá rolando amendoim, milho? Será? Ou se tiver, bom demais, né? Já aproveita aí, já compra. Que tá chegando o São João, tá chegando o São João. O mês de maio tá indo embora, hein? Valeu, Gordinho do Abacaxi, aí no Ceavig, um abraço especial pra você, viu? Boa tarde, grande parceiro Ney Farinha, que é Lula do Caldo de Cana, estou aqui na feirinha do Joaquim Romão. Manda um alô pra minha irmã Laís da Salada de Frutas. Ô Lula, aí na feirinha do Joaquim Romão, já tá rolando minduim, minduim? Fala pra mim aí, Lula, já, ó, Lula já respondeu aqui, ó. Minduim, milho também, Lula? Tem milho também aí, Lula? Pra fazer aquela canjica. Olha só, rapaz, já mandou a foto aqui, ó. Maravilha! Aí é perto de você aí, é Lula? O minduim aí é perto de você, é? Perto de você aí? Perto do Lula de caldo, do caldo de cana tem minduim, viu, pra galera? Do lado de Lula do caldo de cana! Tem minduim! Corre, compra o seu, já pra entrar no clima, viu? Do São João. São João é bom demais, né? Maravilha. Olha aí, atenção, ó. Atenção, Júlia, isso, vamos lá. Aqui, chama aqui. Atenção, Júlia Nartan, isso, Júlia Nartan, da Conceição Miranda de Jesus, a sua carteira de identidade se encontra lá no Garage Gourmet, viu? Isso, lá na hamburgueria Garage Gourmet. Atenção, Júlia Nartan, né, da Conceição Miranda de Jesus, a sua carteira de identidade se encontra lá no Garage Gourmet, na hamburgueria Garage Gourmet, lá em frente à Praça do Agarrajão, tá bom? Se você conhece a Júlia aí, Nartan, né? Fala assim pra ela, ó, Ney Farinha tava falando que sua carteira de identidade se encontra lá no garagem, viu? Maravilha, é só procurar a minha amiga Tânia, procurar lá o Wellington, procurar King, a turma lá, viu? A turma lá do Garagem Gourmet, a sua carteira de identidade está por lá, viu? Júlia Nartan, da Conceição Miranda de Jesus, vai lá, querida, pegar a sua carteira de identidade. Curtindo, meu amigo Bill SP, manda um alô aí, Ney, pra Fabinho, Fabrício e Nicolas, todo mundo lá no Residencial Segredo, aumentando o volume do rádio, né? Tá todo mundo ligadinho na melhor, na 89. Obrigado pelo carinho, Fabinho, Fabrício e Nicolas, a turma lá do Residencial Segredo, é o nosso amigo Bill SP. Boa tarde pra todo mundo, boa tarde, boa tarde, boa tarde, quem é aqui, pai? Boa tarde, Ney, estou na escuta do seu programa, viu? E tomando uma gelada. Eita, isso, tá tomando uma gelada, né? Tomando uma gelada. Sou Israel da Móveis Simonetti. Pronto, Israel, um abraço pra você, meu irmão. Valeu, grande Israel da Móveis Simonetti. Já tá tomando uma gelada, já começou os trabalhos e a gente também já começou por aqui, ó. Agora tem eles, é o do Singer Talk.

cheguei a firme folia neste sabadão super especial, o último sábado, rapaz, do mês de maio, já tá indo embora o mês de maio, amanhã domingão é dia 31, segunda-feira já é primeiro, rapaz, e dia primeiro, segunda-feira, hein, Feroz, hein, Lucas França, já tá com cheiro, já perguntei aqui, viu, Lucas França, ao nosso amigo Lula do Caldo de Cana, e ele já me respondeu aqui, do lado da barraca dele já tem minduim, já, o cozido, aquele minduim, né, tá, pra você comprar pra cozinhar, entendeu? É, pra você comprar pra cozinhar, né, milho também, já tá aparecendo milho aí na feira também, pra fazer aquela deliciosa canjica, bom demais, viu? E o tempo tá gostoso, rapaz, já tá mostrando aí, já tá avisando que o São João tá, ó, na porta, viu? Alô, Jean Taxista, meu primo! Tá aí no centro de abastecimento do Vicente Grilo, já comprou já, não foi, Jean? Um minduim. É, um abraço pra você, Jean Taxista, você que tá aí fazendo suas compras aí, né? Fazendo a sua feira, isso aí no centro de abastecimento, na hora de ir pra casa, o tempo tá meio chuvoso, procura Jean Taxista aí, viu? Ele só ouve a melhor. Todos os taxistas aí no centro de abastecimento do Vicente Grilo, só ouve a melhor. O cliente vai ouvindo a GQFM, viu? Um abraço também pra todos os motoristas de aplicativo também, a turma aí, o J Moura! Tá ouvindo? O J Moura, o filho do Ari Moura, ele trabalha no 99. Um abraço especial pra todos os motoristas aí de aplicativo que vai, né? A gente vai na carona com a galera aí, viu? Maravilha! Jean Taxista, meu primo! Prepara o amendoim que eu vou passar por lá, viu? Isso, licor não, que eu não bebo mais, né? Não bebo não, mas o amendoim a gente come, viu? É, valeu Jean, um abraço pra você, pra toda a galera aí do centro de abastecimento Vicente Grilo, aumenta o volume do rádio. Agora tem unha pintada, condenada, música do segurança. Unha pintada vai estar no melhor São João da Bahia.

Fernandes. Vai estar no melhor São João da Bahia, São João de Jequié, vai ter Mari Fernandes. Bom demais, né? Eita, coisa boa, tá chegando, viu? Tá chegando. São João tá batendo na porta. Vem aí o melhor São João da Bahia, São João de Jequié. Bom demais. E tá rolando a Expo, né? A Expo. Isso, a Expo Jequié tá rolando 2026. Manda um alô especial pro Júnior Mascote. Grande Júnior Mascote tá aí na concentração. Tá concentrado pra logo mais às 8 da noite. Super rodeio, grande rodeio. Hoje lá na Expo Jequié 2026, viu? E você é o nosso convidado especial pra curtir aí, viver grandes emoções lá no rodeio. A todos os peões aí, aquele abraço especial. Alô, Júnior Mascote! É, o fera! Ele é fera, viu? No rodeio, o homem é diferente, viu? Pois é, o Júnior Mascote hoje vai estar no comando lá no grande rodeio, lá na Expo Jequié 2026, a partir das 8 da noite, e você é o nosso convidado especial. Vá curtir, vá viver as grandes emoções do grande rodeio, hoje lá na Expo Jequié. Valeu, Júnior Mascote, um abraço pra você, viu? Manda uma boa tarde especial aqui, ó, pra minha amiga Cristiane Argolo, lá do Barro Preto. Alô, Cristiane Argolo, tá todo mundo por aí, Cris? Olane, Jennifer, Gislan, né? O grande churrasqueiro Gislan, né? John, Gel, a galera toda, viu, Ney? Todo mundo ouvindo aí o som da melhor lá no Barro Preto. A minha amiga Cristiane Argolo, né? Mandando esse alô especial pra essa galera massa. Todo mundo já concentrado, já começou os trabalhos. Mesmo com esse tempo gostoso assim, friozinho, a galera toma uma cervejinha, viu? É, toma uma cervejinha, toma um vinho, toma um licor. Valeu, Cris, Lani, Jennifer, Gislan, churrasqueiro, grande Gislan churrasqueiro, John e também Gel, a galera toda reunida aí curtindo o som da melhor. A minha amiga Vanusa, Vanusa está curtindo a gente lá na Luanto Júnior, né, Vanusa? Um abraço pra você, querida. Minha amiga Vanusa, lá na Luanto Júnior, bom demais, viu? Vou falar no São João de Jequié, ó, quero fazer um convite aí, viu? 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Cadê? Ó pra aí, rapaz, eu tô te falando, essa galera aí do Barro Preto, minha amiga Cris, Lani, Jennifer, Gislan Churrasqueiro, John e Gel, a galera toda é diferente, viu? A galera já tá tomando uma geladinha, já colocou uma carne no air fry. Eita, que tira gosto arrumado, viu? E a galera já tá no esquenta pra Expo. Muito bem. A galera já tá no esquenta pra Expo, viu? Um abraço especial pra todo mundo. Obrigado pelo carinho, viu? Ô Ney, oi. Manda um alô aí pra Lula do Caldo de Cana. Ó, nosso amigo Binho SP. Tá mandando um alô especial pra Lula do Caldo de Cana. E também minha fuga e a esposa de minha fuga, Dani. Valeu, Binho SP. Mandando um abraço aí pra Lula do Caldo de Cana, minha fuga e a esposa de minha fuga, Dani. Todo mundo curtindo, todo mundo aumentando o volume do rádio. E vai ter

0: rapaz. E gostou do swing do Lamba Saia? Desse swing descaradinho do Lamba Saia foi o meu grande amigo e irmão Val Baiano. Jogador caro. Alô, Val Baiano. Tá no carro. Valeu pela carona, viu, jogador? Obrigado pelo carinho, grande amigo e irmão Val Baiano. Tá no carro, tá curtindo. Eu tô na carona aí com você, viu, meu irmão? Vou junto com você, viu? Aonde você for, eu estou colado aí no rádio, viu? Abraço pra você, Val. Obrigado pelo carinho, viu? Sempre que pode, né, irmão? Sempre tá ouvindo aí, dando essa moral para o seu amigo e irmão Ney Farinha. Obrigado, Val. Grande Val Baiano, jogador caro. Tá curtindo, tá ouvindo, o som da melhor. Ouvindo a GQFM, maravilha. Deixa eu mandar um boa tarde aqui pra Cida, lá do Limoeiro. Alô, Cida, do Limoeiro. Tá mandando alô pro meu... Onde é aí? Oi, manda um alô aí pro meu filho Patrick. Também pra minha filha Caroline. Também pro Danilo. Pra todos que estão curtindo a GQFM. Toca uma música aí do Gustavo Lima. Ó, a pegada dessa música que você me pediu aqui, Cida do Limoeiro. Eu vou colocar ela lá no Alô da Melhor, tá bom? Que é uma pegada assim mais tranquila. E no Alô da Melhor a gente atende aí os ouvintes. Então a gente toca, entendeu? Tá certo? Maravilha. Por falar no Alô da Melhor, vai ter novidade no Alô da Melhor, viu? Vai ter sorteio. Fique ligadinho aqui na nossa programação. E 4 da tarde, a sua participação, vai rolar um super sorteio e eu vou te dizer o que é, lá 4 da tarde, viu? Porque agora tem um convite, calma, minha galera, calma, porque agora tem um convite especial, rapaz. Hoje na Expo GQE vai estar acontecendo um rodeio, né? Isso, a partir das 8 da noite, e o meu amigo Júnior Mascote quer convidar você, Júnior Mascote, quer convidar você pra participar aí desse grande rodeio, né? Vai ser massa demais. Então, ô DJ, prepara aí, Júnior Mascote vai fazer o convite, então prepara aí, cadê a pegada? Aê! Tá certo! Valeu, DJ! Botou focando aí agora, viu? Ô, Júnior Mascote! Fala aí, Mascote!
1: Alô, Ney Farinha, minha potência psicológica aqui na voz, Júnior Mascote, passando pra convidar a galera de GQ toda a região para a segunda noite do rodeio da Expo GQ. Tá bombando, começou ontem, sensacional, e hoje tem a semifinal. Chega mais cedo a partir das 20 horas com o cerimonial Amorim, uma abertura sensacional. Valeu, Ney, um forte abraço, minha potência psicológica. Chame e cuida, prepare e vem. Segura, Ney Farinha!
0: Aí, o Júnior Mascote! Hoje que vai estar arrebentando, viu? É a segunda noite, né? Começou ontem, hoje é a segunda noite, domingo tem também, domingo é a grande final, e hoje você é o nosso convidado especial para curtir as emoções do grande rodeio, no comando, na voz, na narração, na emoção, Júnior Mascote! Valeu, Mascote! Mais tarde a gente vai estar por lá nesse rodeio, viu? Maravilha, vou pro rápido intervalo e eu volto daqui a pouquinho com muito mais, na melhor pra você. Sai daí não, tá rolando!

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de volta aqui no Suna Melhor, na sua 89,7 GQFM. Vamos juntos até as 6 da tarde, viu? No melhor final de semana do seu rádio, tá rolando pra você. Comigo, Nem Farinha, porque Nem Farinha é massa, Nem Farinha é da melhor. É ou não é?

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1: Ha! É da sua GQ, Felipe City, valeu meu brother. Voltei, viu? Pra mais uma hora de muita música e alegria no seu rádio, no melhor final de semana. É aqui na sua GQFM. 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

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Daqui a pouquinho eu mando um alô da galera aqui no nosso WhatsApp 8846-1549. Fica à vontade, mande sua mensagem de texto, escreva aqui pro nosso WhatsApp. Fala assim, ó, Ney Farinha, tô curtindo você aqui tomando uma geladinha, vou fazer um churrasco agora. Ney Farinha, tô tomando um licor, tô comendo um amendoim. Me diga, vá, fica à vontade aqui no Som da Melhor. Vamos juntos então, aumenta o volume aí. Fim de semana, cheguei a FM Folia. 19 no canário no

0: GQ FM, agora 2h28. Boa tarde, boa tarde, boa tarde pra todo mundo! Rapaz, hoje tem uma galera maravilhosa, uma galera bacana curtindo a nossa programação. Quero agradecer de coração, muito obrigado mesmo, viu? E isso, tem uma turma massa. Vou falar em turma massa. Deixa eu mandar um alô especial pra minha querida amiga, que eu sou fã, né? E ele também, né? O digníssimo esposo, eu sou fã. Fomos criados juntos, né? Isso, nos conhecemos desde pequeno, isso, né? Um abraço especial pra minha amiga queridíssima, que eu sou fã, Andréia, e pro meu amigo e irmão, né? Júnior, Andréia e Júnior, esse casal super especial da Top Iluminação Profissional. 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Andréia, meu amor, obrigado, viu, querida? Ela mandou aqui, ó, mandou uma foto do som do carro, ela tá no carro ouvindo, falou: amigo, estou te ouvindo, tá vendo? Que maravilha! Obrigado, Andréia, obrigado, Júnior, e toda a equipe da Top Iluminação Profissional, curtindo o som da melhor, no melhor final de semana do seu rádio. Valeu, Andréia! Beijo pra você, que Deus abençoe, viu, querida? Tudo de bom, sempre, meu amor, pra você e também pro Júnior, aquele abraço especial. E a gente segue aqui, ó, mandando alô pra essa turma massa. Agora eu vou mandar um alô pra galera lá da Feijoada do Jamanta, no Itaigara, Josafá e a turma ouvindo. Alô, Feijoada do Jamanta! Como diz o meu amigo e irmão Lucas França, os Papa Feijão! Todo mundo ouvindo lá no Itaigara, né? Na Feijoada do Jamanta. Josafá, meu querido, um abraço pra você. Tudo de bom? Obrigado pelo carinho aí da audiência, curtindo o som da melhor. Quem tá curtindo também é ele, professor Nilson da Bahia. Nilson da Bahia! Professor não, doutor, viu? É, o doutor Nilson da Bahia. Ele mandou aqui: Nefarinha, saudades desse programa maravilhoso, viu? Manda aquele alô especial pra Langa Barril, meu brother Kiki da Bahia. Alô, Kiki da Bahia. Alô, Langa Barril. Langa Barril me abandonou, viu, professor Nilson? Doutor Nilson, Langa Barril me abandonou. Estou com o coração partido porque o Langa Barril nunca mais mandou um oi pra mim, né? Me abandonou o queridíssimo amigo e irmão Langa Barril. Um abraço pra o Langa Barril, viu, doutor Nilson? Me abandonou ele, viu? O Langa Barril me abandonou, mas tudo bem, tamo tranquilo, todo mundo junto e misturado. Tem mais aqui? Deixa eu ver aqui. Boa tarde, Ney, tô ligadinha, viu? É, a turma do Anjos Burger, é isso? Pronto, um abraço especial pra galera Anjos Burger, Luciane, alô, Luciane! E a galera do Anjos Burger, tá todo mundo ouvindo, tá todo mundo curtindo. Obrigado pelo carinho, viu? A Luciane e a galera lá da Anjos Burger. Obrigado, obrigado. Aquele abraço especial pra todo mundo aí, curtindo o som da melhor, ouvindo a GQFM. 2h32.
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Hoje aqui é Firme Folia, você curtiu ele, que vai estar aqui também, Jequié, viu? O Tarcísio do Acordeão, vem aí! O melhor São João da Bahia, São João de Jequié, vai ter Tarcísio do Acordeão. E o nome da música? Dentro de mim. Agora 2h47, aqui na sua Jequié FM. Mandar um alô especial pra Lúcia Carmides, que tá curtindo a gente, né? Alô, Lúcia Carmides, meu amor, beijo pra você, minha linda, obrigado pelo carinho. Quem tá curtindo a gente também é o filho da Lúcia, né? O Denilson, o homem tecnologia, da Ponto Com Informática, um abraço pra você. Valeu, Denilson! Aí, sempre ouvindo, sempre curtindo a nossa programação. Maravilha, bom demais. E a turma, todo mundo lá aumentando o volume do rádio, né? Cadê, Nefarinha? Cadê a galera? Aqui, ó. Tô falando da galera lá do Anjos Burg. Todo mundo, né? Ligadinho aqui na melhor, nos preparativos, que daqui a pouquinho, é, às 6 da tarde, né? Abre lá o Anjos Burg. Um abraço. Obrigado, viu? Obrigado, minha amiga querida, Luciane, obrigado, viu, pelo carinho. A turma do Anjos Burg, 6 da tarde, viu? Se tiver aí com vontade de comer um hambúrguer aí, 6 da tarde, já pode entrar em contato com o Anjos Burg, que vai rolar esse hambúrguer aí. Bom demais. Alô, João do Gelo! Tá na escuta, né, João? Grande João do Gelo. Lembrando pra galera que 4 da tarde tem um alô da melhor. E aí já sabe, né? Tem uma surpresa pra você, 4 da tarde. Isso, não vou falar agora não. 4 da tarde, na sua participação, né? Quando você for gravar seu áudio, você vai participar aqui junto comigo. Tem uma novidade, vai ter um sorteio maravilhoso, sorteio bacana pra você que vai curtir o sabadão aí. Só vou dar uma dica, ó. Você que vai curtir a Expo, né? O sabadão à noite, esse sorteio vai ser massa, viu? Por que, né, Farinha? Porque eu vou te falar 4 da tarde, tá bom? No Alô da Melhor, a sua participação. Maravilha, bom demais, bom demais. E a gente segue aqui.

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0: gente, né, termina aí, encerra mais uma hora de muita música e alegria, mas antes, deixa eu mandar um alô especial pra essa galera massa que tá curtindo. Alô, Nino Chaveiro! Tá curtindo, Nino Chaveiro, o melhor, é, um abraço pra você, grande Nino Chaveiro, meu amigo e irmão, ó, Nino Chaveiro me conhece desde pequeno. Não é que ele é velho não, viu? Não, não. O Nino não é velho não. Nino é um coroa novinho. Yeah! É. Ô Nino Chaveiro, meu querido, o melhor da Bahia. Tá curtindo, tá ouvindo o som da melhor, viu? Obrigado mesmo pelo carinho, viu? Valeu, valeu, Nino Chaveiro, aumentando o volume do rádio, curtindo o som da melhor. Quem tá curtindo a gente também é ele, Papa Coco, borracheiro dançarino. Alô, Papa Coco! Tá lá na Urbis 4, Papa Coco, o borracheiro dançarino, meu vizinho, Nino Chaveiro também é meu vizinho, essa galera toda lá da Urbis, aquele abraço especial, obrigado pelo carinho da audiência. Ô doutor Nilson, o nosso queridíssimo amigo e irmão apareceu, Langa Barril! Mandar um abraço especial pra Langa Barril, pra digníssima esposa, mandar um abraço pra Arthur, que já tá grande agora, a Lana também tá grandona, rapaz, o que é isso aqui, Langa Barril? Olha o tamanho de Alana, rapaz, olha o tamanho de Arthur, um abraço! Toda a família aí do meu amigo e irmão, Langa Barril, o doutor Nilson, ele ficou preocupado quando eu falei aqui no ar, que tava com o coração partido. Ele falou assim, rapaz, será que Nefarinha tá com raiva de mim? Tô não, Langa Barril, meu amigo e irmão, que é isso, é saudade, irmão, saudade de você. Arthur, um abraço, Alana, um abraço, também, né, a digníssima esposa Jamile, um abraço pra todo mundo aí, pra toda a família, né, do Langa Barril, maravilha! Ô, Júnior Mascote, cadê você, Júnior Mascote, meu brother? Ó, Júnior Mascote vai fazer, cadê DJ? Prepara aí que Júnior Mascote vai fazer um convite mais uma vez. O convite, cadê? O convite de Júnior Mascote, porque hoje tem rodeio, hoje tem Júnior Mascote no comando, fala comigo, cadê DJ? Aí, isso, mudou a trilha. Vai, Júnior Mascote, hoje tem o quê, o Júnior Mascote?
1: Alô, Nefarinha, minha potência psicológica aqui na voz, Júnior Mascote, passando para convidar a galera de Jequié e toda a região para a segunda noite do rodeio da Expo Jequié, tá bombando, começou ontem, sensacional, e hoje tem a semifinal, chega mais cedo a partir das 20 horas com o cerimonial Amorim, uma abertura sensacional. Valeu, Ney, um forte abraço, minha potência psicológica, chama e cuida, prepare e vem, segura, Ney Farinha!
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0: que é? No melhor São João da Bahia vai ter Natan. Vai ser bom demais, viu? Prepare aí, viu? Prepare o seu coração. Prepare aí, porque o São João de Jequié promete, viu? E o Natan vai estar aqui. Maravilha. Deixa eu mandar um alô especial pro tio Rei, lá nas queimadas. Alô, tio Rei! Tá ouvindo aí, curtindo, né? Sempre ouvindo a melhor, que maravilha, lá nas queimadas. Tio Rei, tá chovendo por aí nas queimadas? Como é que tá aí nas queimadas? Tá tudo beleza aí? Bom demais, né? Chuvinha boa. Essa é a chuva, a verdadeira chuva que molha a terra, né? Que ara a terra, né? Isso, tio Rei tá lá nas queimadas. Tá chovendo, ó, já mandou aqui a mensagem. Tá chovendo sim. Que maravilha, bom demais, né? A Caatinga é assim, é desse jeito. Quando chove, fica tudo verdinho, rapaz. Fica a coisa mais linda do mundo. Fica tudo verdinho, né, tio Rei? Cadê a tia Regina? Tá por aí também? Tia Regina tá aí? Tá, tia Regina está. Maravilha. Por falar em tia Regina, ó. É, tia Regina que tá na frente, né, do Bazar Solidário. Bazar Solidário, tia Regina, Zene. Tem mais a nossa amiga Edna do Germanos Hotel, não é isso? Zene, Edna, tia Regina, tem uma turma maravilhosa, né? Aí na frente do Bazar Solidário, em prol da Hora da Misericórdia e também do Projeto Social Matheus Chaves, né? E a tia Regina e toda a equipe do Bazar Solidário está avisando, atenção, o Bazar Solidário foi prorrogado, viu? Seria só até hoje, né? Só até sábado, mas não. O Bazar Solidário foi prorrogado por mais alguns dias, viu? Então você aproveite aí para garantir aí suas peças e ainda ajudar, né? Uma boa causa, tá bom? Últimos dias, ó, 30 de maio, aí vai até o dia 3 de junho. De 30 de maio até o dia 3 de junho, das 8 da manhã, né, ao meio-dia e das 14 horas às 18. O local é o mesmo, né? Avenida Rio Branco 492, em frente ao Palácio das Artes, tá bom? Além de encontrar ótimas oportunidades, você também estará contribuindo por uma causa especial. Então, traga sua família e amigos e venha fazer, né, o bem com a gente. Bazar Solidário, em prol da Hora da Misericórdia e também do Projeto Social Matheus Chaves. Procura tia Regina lá, viu? Falou, Ney Faria mandou te procurar aqui, tia Regina. Mas não é pra chegar lá e ficar com um negócio de história, não. É pra comprar, viu? Nada de fiado, isso. Tia Regina, nada de vender fiado, viu? É pra comprar, pra ajudar, viu? O Bazar Solidário em prol da Hora da Misericórdia e também do Projeto Social Matheus Chaves. Um abraço especial pra todo mundo. Marcela Chaves e Bebeto. Um abraço. Mandar um abraço também pra Júnior, Bruna, a princesa Mila, pra princesa Luma, pra toda a família, viu? Ô tio Rei, manda um abraço pra Noé também, né? Noé, seu irmão aí, vizinho, aí nas queimadas, né? Um abraço especial pra turma das Chaves Contabilidade. Um abraço pra turma das Chaves Contabilidade. Obrigado pelo carinho. Volto daqui a pouquinho com mais uma hora de muita música e alegria no seu rádio.
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Tô de volta aqui no Samba Melhor pra mais uma hora de muita música e alegria no seu rádio. Lembrando que daqui a pouquinho, às 16h, tem o Alô da Melhor, a sua participação. Tem novidades pra você lá no Alô da Melhor. 16h, viu? Eu vou te contar tudo 16h. Enquanto isso, a gente vai curtir.

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1: É da sua GQFM, valeu Piscite, meu brother, voltei. 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Daqui a pouquinho eu mando aquele alô especial pra galera que tá curtindo, aumentando o volume do rádio. Semana, GQ FM Folia. 3:21, Tony Salles, Panameira.

0: Corisal.
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boa tarde pra você que tá curtindo, viu? Lembrando que daqui a pouquinho, às 16h, tem um Alô da Melhor, a sua participação, vai rolar um super sorteio, vai ter um super sorteio 16h com a sua participação no Alô da Melhor, lá 16h eu vou te explicar tudinho direitinho, viu? Manda uma boa tarde aqui pro Jack, tá curtindo a gente, Alô Jack! E aí, meu brother? Valeu, Já, um abraço pra você. Nande Nego Já, tá curtindo a gente? Valeu, Nego Já, um abraço. E também, né, seu irmão Dermi. Um abraço aí pro irmão do Nego Já, Dermi. Também curtindo, o som da melhor ouvindo na GQFM. Quem tá curtindo a gente também é o Marcos Arrocha, mandando aquele alô especial pra toda a galera da Cachoeirinha. 1, 2, 3 e 4. Tá todo mundo ouvindo a melhor. No melhor final de semana do seu rádio. Valeu, Marcos Arrocha. E a galera massa da Cachoeirinha. 1, 2, 3 e 4. Tá todo mundo aumentando o volume do rádio, curtindo. Nino Santos, sucesso absoluto. Um abraço pra você, Nino Santos. Obrigado pelo carinho aí na audiência também.

vamos botar especial pra Dinha da Pedreira, que tá curtindo a gente, né, Dinha? Dinha da Pedreira, beijo pra você, minha linda. Obrigado pelo carinho, viu? Curtindo o sabadão, curtindo a GQFM no melhor final de semana do seu rádio. Obrigado, Dinha da Pedreira. Daqui a pouquinho tem o Alô da Melhor, sua participação, viu? Vai ter sorteio, é. Um super sorteio. Daqui a pouquinho, às 16h, no Alô da Melhor, sua participação. E eu vou te explicar tudinho direitinho, 16h, beleza? A gente segue, aumenta o volume. GQFM Folia.

0: às 4, daqui a pouquinho tem, viu? Daqui a pouquinho tem Alô da Melhor, a sua participação, vai rolar sorteio. Fique ligado que vai rolar um super sorteio pra você no Alô da Melhor. E a gente segue.
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0: 4:05, boa tarde pra você. Eita, coisa boa é ter você aqui, viu? No som da melhor. Vou pro rápido intervalo e daqui a pouquinho eu volto trazendo pra você, sabe o quê? O alô da melhor, a sua participação, vai ter sorteio, então fique ligado na nossa programação. Eu volto já já com muito mais na melhor pra você.
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Minha galera, é o seguinte, viu? A partir de agora, vocês já sabem, né? Que vai rolar o Alô da Melhor. Até as 5 da tarde rolou o Alô da Melhor, a sua participação. E hoje, em especial, o Alô da Melhor, a gente vai estar rolando um super sorteio pra você, tá bom? Porque a Cagelo, o melhor gelo saborizado da cidade, vai estar sorteando a partir de agora pra você um vale combo, né? Um vale combo para ser retirado lá na distribuidora Bebedouro, viu? O que é que eu tenho pra você nesse combo aí, né? No oferecimento da Cagelo, eu tenho 1 litro de vodka Smirnoff, olha só, pra você curtir a Expo G que é hoje, ó, 1 litro de vodka Smirnoff, 1 energético de 2 litros e eu tenho 10 unidades de Cagelo saborizado pra você, viu? Juntou tudo aí, certo? Pra você, o Cagelo junto com a distribuidora Bebedouro vai estar aí sorteando pra você aí, né? Esse combo, 1 litro de vodka Smirnoff, 1 energético 2 litros e 10 unidades do Cagelo saborizado. Como faz pra participar, né, Farinha? Você vai mandar seu áudio, né? Dizendo qual é o melhor gelo saborizado da cidade. Qual o melhor gelo saborizado da cidade de Jequié? Se você me responder Cagelo, Cagelo é a resposta, você vai estar aí concorrendo a esse combo que você vai retirar lá na distribuidora Bebedouro, viu? 1 litro de vodka Smirnoff, 1 energético de 2 litros e 10 unidades do Cagelo saborizado. Valendo a partir de agora aqui no nosso WhatsApp, mande aí, né? O seu áudio dizendo qual é o melhor gelo saborizado da cidade. Se você me responder Cagelo, tá valendo pra você. 8846

você. É o melhor final de semana do seu rádio, né?

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1: Agora 4h20 na sua GQFM, valendo pra você, a partir de agora o Alô da Melhor, a sua participação, você vai gravar seu áudio me respondendo, ó, qual o melhor gelo saborizado da cidade, se você me responder Cagelo, tá valendo pra você 1 litro de vodka Smirnoff, 1 energético de 2 litros e tem 10 unidades do Cagelo saborizado pra você, viu? Pra você ir pra Expo hoje e chegar grandão lá na Expo, viu? Então participe junto comigo, mande seu áudio aí respondendo pra mim, o melhor gelo saborizado da cidade de Farinha é o Cagelo! Vamos lá, vamos começar, né? A galera participando, fala comigo.
2: Boa tarde.
1: De
2: Farinha. E aí,
1: boa
2: irmão,
1: tarde.
2: Tudo bem?
1: Beleza.
2: Já estou aqui no Eldorado, viu? Escutando aí.
1: Massa.
2: GQFM, Florinha.
1: Maravilha.
2: Acredito que está falando, meu irmão. Aqui só dá GQFM, viu?
1: Massa.
2: E se possível, tá caindo uma música aí do Toque 10, viu?
1: Valeu.
2: 5 centímetros. Toque 10, que vai estar no melhor São João da Bahia, né?
1: Valeu, meu irmão.
2: Do GQ.
1: Um abraço aí, pra você.
2: Tamo junto.
1: Valeu, valeu, valeu. Obrigado pelo carinho, um abraço, valeu, tem mais aqui, Latino tá ouvindo a gente direto da cidade de Tiro Sul, fala comigo, Latino, um abraço pra você, fala, fala, boa tarde.
3: Boa tarde, estourado.
1: Boa tarde.
3: Tá falando aqui é Marcos Aoste.
1: Fala, Marcos Aoste.
3: O melhor cajueiro da cidade, estourado, é o Cajueiro.
1: Massa.
3: Na promoção aí.
1: Pronto, já tá aí.
3: Estourado.
1: Pronto. Eu
3: ouvi um forrozinho de magnífico. Posso aí mandar um alô pra galera da Churinha 1, 2, 3 e 4 e pra todos os ouvintes de GQFM.
1: Valeu, meu irmão.
3: De Salvador e de Farinha estourado e agora pois a distribuidora Cagelo estourada da cidade, não tem pra ninguém, né, papá?
1: Valeu.
3: Salvador e é sucesso.
1: Valeu, Marcos Arrocha, Cagelo, gelo saborizado, vamos lá, vamos lá, vamos lá, qual é o melhor, né, gelo saborizado da cidade, qual é o melhor gelo saborizado da cidade, se você me responder, Cagelo, tá valendo pra você 1 litro de vodka Smirnoff, tá valendo um energético de 2 litros e tem pra você também 10 Cagelo saborizado, então fala comigo, boa tarde.
4: Boa tarde, Ney Farinha.
1: Boa tarde.
4: Eu, Ju, no Conceição.
1: Fala, Ju.
4: O melhor lugar onde tem gelo saborizado, é Cagelo. Um abraço.
1: Valeu, ó, o nome do gelo saborizado é Cagelo, viu? Beleza? Massa, Cagelo é o gelo saborizado. Qual é o melhor gelo saborizado da cidade? Me responda, Cagelo, e você vai faturar aí, né? Esse combo maravilhoso, então fala comigo, boa tarde.
5: Aí, minha potência, o melhor gelo saborizado.
1: Isso.
5: É o Cagelo.
1: Massa.
5: Certeza, não tem outro igual.
1: Valeu. Valeu, valeu, valeu, valeu, valeu, valeu. E a gente segue aqui no som da melhor. Lembrando, ó, que às 5 da tarde tem pra você, né? Tem pra você aí curtir o forró das antigas. Vamos curtir um aqui que o nosso amigo pediu aqui, né? O nosso amigo Marcos Arrocha pediu um aqui do Magníficos e a gente vai curtir aqui, tá bom? Tá certo? Valeu. Daqui a pouquinho tem a música 1 centímetro também e vai participando aí comigo.

0: Agora 4:27 aqui na sua GQFM, tá rolando pra você o Alô da Melhor, a sua participação. Você vai gravar seu áudio, né? Mandando aqui pro nosso WhatsApp 8846-1549. Eu quero saber de você qual o melhor gelo saborizado da cidade. Se você me responder Cagelo, né? Que é o gelo saborizado, o melhor da cidade de GQS. 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Então manda aí que eu quero te ouvir. Qual o melhor gelo saborizado da cidade?
1: Boa tarde, grande Ney Farinha Estourado. Aqui tá falando seu amigo Gordo de Fábio.
0: Fala, brother.
1: O melhor gelo é Cagelo.
0: Isso.
1: Ney, bota a mão na nossa promoção, agradecer daquele jeitão, viu? Mas, pô.
0: Mas,
1: mandar um abraço aí pra Bion SP e pra minha barba, viu, Ney?
0: É?
1: E pra minha irmã lá dessa de fruta.
0: Massa.
1: E pro meu pai ia pro Arema.
0: Show.
1: E toca um, e toque 10.
0: Pronto.
1: A mais nova que tiver aí, Ney.
0: Valeu, já mudou,
1: parceiro,
0: já.
1: Tamo junto.
0: Já mudou, foi Lula. Ele que era apaixonado por aquela música 1 centímetro, me pediram aqui, eu vou tocar nesse instante, viu? 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
2: Boa tarde. O melhor gelo é o Cagelo.
0: Isso.
2: O melhor gelo que é.
0: Massa.
2: Boa tarde.
0: Boa tarde, faltou o nome, cadê seu nome? Manda seu nome aí, final do telefone 5155, manda seu nome aí, fala comigo. Vamos lá, vamos lá, vamos lá, deixa eu ver aqui, fala comigo.
3: Botaram meu nome aí nessa promoção, amanhã é mais churrasqueiro, faz um ano que falamos sim um pro outro.
0: Olha que
3: um
0: maravilha.
3: Ano de casada.
0: Um ano de casada.
3: A melhor é a Cagelo.
0: Cagelo.
3: Vários gelos saborosos. Meu genro compra aí pra fazer o copão na mão.
0: Olha.
3: Ele também.
0: Pronto.
3: O baldão dele é muito bom, então.
0: Sucesso.
3: Nosso nome aí, Cristiane Argolo Santo Baldão.
0: Pronto, Cris. Ó, que maravilha. Mandou uma foto aqui do baldão aqui, ó. E ele usa o Cagelo. O melhor gelo saborizado de Jequié. Cagelo. Valeu, valeu. Pronto. Boa sorte pra você, querido. Tem mais aqui? Tem. Fala comigo, quero te ouvir. Alô, Dinha da Pedreira.
4: Boa tarde,
0: boa
4: amigo.
0: Tarde.
4: Aqui é Dinha da Pedreira.
0: Fala, minha amiga.
4: Ney, o melhor gelo da cidade é Cagelo.
0: Isso.
4: Ney, peço você, se for possível, manda um alusão pra minha neta, minha princesa, que tá aqui passando o dia comigo hoje, Rihanna.
0: Rihanna.
4: E se for possível, Ney, passa pra mim qualquer uma de Pablo.
0: Pablo.
4: Valeu, Ney.
0: Pronto,
4: amo
0: meu amor.
4: Amo seu programa, viu?
0: Obrigado, querida.
4: Todo sábado, tô ligadinha nele.
0: Valeu, querida, beijo pra você, maravilha, maravilha, valeu, Dinha da Pedreira. 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Atenção, DJ, cadê DJ? A música, prepara a música aí, né, que pediram aqui do Sing no Toque 10, que também é atração do melhor São João da Bahia, São João

0: O nome dele é
1: Guimê.
0: Boa noite, melhor. Você curtiu o Toque 10, 1 centímetro. Participação do Júnior Moraes aqui no Som da Melhor. Tá rolando pra você na sua GQ FM.
2: Alô, da Melhor.
0: Maravilha. Cadê eu aqui agora sim? 4:35 na sua GQ FM. Vamos lá, deixa eu mandar um alô aqui especial. Deixa eu ver aqui, aqui, ó, pronto. Mandar um alô especial aqui para o casal, né? Júnior e Sheila, lá no sítio Aconchego, nas Queimadas. Obrigado pelo carinho. Abraço especial para o Júnior e também para Sheila, lá no sítio Aconchego, nas Queimadas. Vai ter forró nas Queimadas? Vai. Pronto, o Júnior tá avisando aqui, né? Que vai ter forró nas Queimadas lá na sede da associação. Maravilha. Tá valendo pra você, viu? 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Maravilha! Então vamos lá, vamos lá. Fala comigo, boa tarde.
3: Boa tarde, Ney.
0: Boa tarde.
3: Aqui é a Célia Eduarda Coelba, Ney.
0: Oi, querida.
3: Você sabe quem sou eu. Melhor gelo.
0: Qual é,
3: saborizado?
0: Meu amor?
3: Saborizado. É o
0: Cagelo. Muito bem.
3: Cheiro, Ney, fica com Deus.
0: Cheiro, meu amor. Fica com Deus também, meu amor. Obrigado pelo carinho, Sueli. Tudo de bom, viu? Valeu, valeu, querida. Aqui, ó, deixa eu ver. Vamos pra cá agora aqui. Fala comigo, boa tarde, boa tarde. 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Qual é o melhor gelo saborizado da cidade? 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
3: Boa tarde, Ney Farinha, que é junto Amaralinho. Gosto de falar pra você que o melhor gelo é da Cagelo. Coloca meu nome aí, ó, pra curtir hoje a exposição. Hoje,
0: maravilha.
3: Tô com minha cabeça tão assim que se eu olhasse esse combo aí, eu ficaria muito feliz.
0: É mesmo, mãe?
3: Feliz. Preparar umas doses aqui, igual São Paulo.
0: Tá coisa boa.
3: Essas bebidas aí gostosas aí, ó.
0: Deliciosa, né?
3: Se você me presentear, fica muito feliz.
0: Tá bom, meu amor.
3: Júlio da Maralina, manda um alô aí pra nós aqui da Maralina.
0: A turma da Maralina, Júlio da Maralina, obrigado, meu amor. Beijo pra você, minha linda. Boa sorte, viu? Tomara que você ganhe aí, tá bom? Pra saborear aí o Cagelo, é o gelo saborizado, maior sucesso na cidade, o melhor gelo saborizado é o Cagelo, bom demais, bom demais. Cadê, cadê aqui? Como é aqui? Fala aí, deixa eu ver. Cadê, cadê, cadê? É qual aqui? Vou ver aqui. Fala primeiro esse aqui, vai lá.
4: Boa tarde, Ney.
0: Boa tarde.
4: Coloca meu nome aí na promoção. O melhor gelo da cidade é o Cagelo.
0: Maravilha. Tem mais aí?
4: Boa tarde, Ney. Coloca meu nome aí na promoção.
0: Pronto.
4: O melhor gelo da cidade é o Cagelo saborizado. Joyce, Joaquim Romão.
0: Valeu, Joyce do Joaquim Romão. Maravilha. Vamos nessa!

0: 32 aqui na sua GQFM, até as 5 da tarde rola pra você o Alô da Melhor, a sua participação. 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Então, fique à vontade, mande seu áudio aqui pro nosso WhatsApp e fala comigo, boa tarde.
1: Boa tarde, boa tarde.
0: Restaurado. Fala, Cida.
1: Mandacaru.
0: Fala, meu amor.
1: Não tem coisa melhor do que essa chuvinha te ouvindo, viu?
0: Ô, coisa boa.
1: É bom demais, manda um alô pro meu amigo Nengo. Tá aqui também te ouvindo.
0: Maravilha.
1: Oi. Toca Gabiraba aí pra nós dançar.
0: Gabiraba.
2: Ué, de farinha, que Nengo, cobrão, pai de Léo Mir.
0: Olha, rapaz.
2: Mas Cida, viu, velho? Manda aquele abraço, garoto.
0: Valeu, Nengo, que figura, viu, Cida? Aí é gente boa demais. Grande Nengo, pai do nosso grande amigo e irmão Léo Mir. Abração pra você, Nengo. Obrigado pelo carinho. Abração, Cida. Cida, deixa eu dizer uma coisa pra você. Tá bom demais, não tá? 5 da tarde vai estar rolando o forró das antigas. Eita, coisa boa. Eu vou tocar Gabiraba lá pra você, viu? Gabiraba, daqui a pouquinho, viu, Cida? Segura aí, aguenta um pouquinho aí, porque vem aí o forró das antigas. Vai ser bom demais. Eu tenho certeza que você e o meu amigo Nengo vai gostar, viu? Do forró das antigas. Segura aí.
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0: 7:47 aqui na Melhor, até às 5 da tarde rola pra você o Alô da Melhor, a sua participação no oferecimento do Cagelo, o melhor gelo saborizado da cidade. Me responda no áudio, né? Qual o melhor gelo saborizado da cidade? 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Daqui a pouquinho, Júnior Mascote vai fazer um convite especial pra você, viu? Valeu? Combinado? Fala comigo, eu quero te ouvir.
1: Falei, Farinha.
0: Oi.
1: O melhor gelo da região, de Jequié, da região, é o Cagelo.
0: Isso. Certo? Certo.
1: É o melhor da região, não tem outro igual. Das melhores eventos também, com certeza vai ter o Cagelo. Viu?
0: Cagelo,
1: e
0: isso.
1: Deixa eu lhe falar uma coisa.
0: Fale.
1: Manda um abraço pro pessoal lá de Monte Branco.
0: Monte Branco.
1: E no São Pedro lá, com certeza vai ter o Cagelo, viu?
0: No São Pedro.
1: E deixa eu te falar uma coisa.
0: Fala.
1: Você vai estar no palco no São João de Jequié?
0: Vou estar sim.
1: Rapaz, você é um dos melhores. Eu
0: graças
1: não tenho outro igual, não.
0: Obrigado,
1: o
0: Paulo.
1: O prefeito tem de já contratar você. Você
0: já
1: tem alguma
0: contratou.
1: Coisa aí pra me informar?
0: Hein?
1: Que a galera quer saber. A galera gosta muito de você aí no palco do São João de Jequié, viu?
0: Pronto, meu amigo. Valeu, valeu. Pronto, Paulão. Pra você aí, confirmado. Vou estar, graças a Deus, lá no palco na Praça da Bandeira, com os grandes artistas, também, né, os artistas a nível nacional e também os artistas aqui da nossa querida cidade, né, que vai estar dividindo o palco aí com esses grandes artistas, né, do dia 19. Vou estar lá do dia 19 até o dia 24. Mas o São João de Jequié já começa no dia 14 de junho até o dia 24. É São João em Jequié. E eu vou estar lá no palco. No palco da Praça da Bandeira com a galera, viu? Quero agradecer aí o carinho de todos vocês, agradecer o nosso prefeito Flavinho, né? Toda a equipe empenhada em realizar o melhor São João da Bahia. Vamos estar juntos, graças a Deus, mais um ano, viu? Valeu, Paulão, obrigado pelo carinho. Nelma, esposa de Nino Santos, né? Tá ouvindo a gente, pronto, daqui a pouquinho eu toco o André Silvano Salles também, né? Pra galera curtir aí. Vamos lá, tem mais um aqui, cadê produção? Fala comigo, boa tarde.
2: Boa tarde, Ney.
0: Boa tarde.
2: Tô ligado, viu, velho? Tô preparado pra ir pra exposição, só tá faltando o Cagelo, viu?
0: Ó! Oh.
2: Os 10 dá.
0: Os 10 dá, né?
2: Dá pra passar a noite.
0: Dá pra passar.
2: Valeu, Léo. Pronto. Valeu, Ney.
0: Valeu.
2: Tô ligado sempre, viu, parceiro?
0: Tamo obrigado, junto. Valeu.
2: Já fala Léo, mas é tudo da mesma equipe, tá todo mundo junto.
0: Valeu. Valeu.
2: Carlos Oliveira, Fábio aqui, Romão.
0: Valeu, valeu, valeu, um abraço especial aí pra essa turma toda, obrigado pelo carinho. Ô Cida, Cida, você quer dançar um forrozinho? Quer dançar um forrozinho? Quer? Vai curtir um forrozinho? Então, eu preparei essa daqui pra você, porque daqui a pouquinho tem um forró das antigas também, aí você vai curtir Gabiraba, mas eu preparei essa aqui pra você, Cida, ó, aumenta o volume do rádio aí, junto com o Nengo aí, essa galera massa aí no Mandacaru. Quer dançar um forrozinho, Cida? Essa aqui, ó, pra vocês aí, viu?

0: Aí toquei uns forrozinhos, né? Pra minha amiga Cida dançar. E também pra você já entrar no clima, porque depois do intervalo eu volto trazendo pra você aí o forró das antigas. E volto também trazendo, né? Vamos fazer o sorteio aqui, a produção vai fazer o sorteio. E eu volto trazendo aí o nome do ganhador ou ganhadora aí desse super kit no oferecimento, né? 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Isso, quem será que vai levar esse combo especial aí do Cagelo, hein? O melhor gelo saborizado da cidade. Lembrando que você vai ter que retirar lá na distribuidora Bebedouro. É caminho já, viu? Fica naquela principal ali do, da Avenida do Cilion ali, naquela principal, né? A distribuidora Bebedouro. Você vai lá, né? Vou tá passando aqui o nome do ganhador ou ganhadora para o nosso amigo João. Ele que é o representante da Cagelo aqui em Jequié e toda a região. É o João do Gelo. Você vai retirar lá 1 litro de vodka Smirnoff, 1 energético 2 litros e 10 unidades do Cagelo saborizado. Aí já aproveita, já vai pra Expo pra curtir, né? Tomando aí esse Cagelo, tomando aí, né? Essa vodka com energético e também com 10 unidades do Cagelo saborizado. Bom demais, hein? Esse kit maravilhoso, esse combo maravilhoso, você vai retirar lá na distribuidora Bebedouro, tá bom? Depois do intervalo eu volto trazendo pra você o ganhador ou ganhadora. Não sai daí não, eu volto já já, na melhor.
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Senhores, estou de volta aqui no Som da Melhor na sua 89,7 GQFM. Vamos juntos, né? Até às 6 da tarde. Eu e você curtindo.

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1: É da sua GQFM, valeu Vicente, meu brother, de volta pra mais uma hora, aqui no Som da Melhor, nossa última hora, na verdade, né? GQFM Folico, teu oferecimento do Supermercado Mundial do Cansação, ambiente climatizado, estacionamento amplo e todo conforto na hora de fazer suas compras que só ele, só o Mundial do Cansação tem. 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E quem faturou o Cagelo foi o nosso amigo, cadê ele, rapaz? Cadê ele aqui? A produção fez o sorteio e ele faturou o Cagelo. Então fala aí, fala aí, fala aí, Ricardo Oliveira.
2: Boa tarde, Ney.
1: Boa tarde.
2: Tô aqui ligado, velho. Tô preparado pra ir pra exposição, só tá faltando o Cagelo, viu?
1: Ó.
2: Por 10 dá.
1: Pronto.
2: Dá pra passar a noite. Valeu, Léo. Valeu, Ney. Tô ligado sempre, viu, parceiro? Tamo junto. Já fala Léo, mas é tudo da mesma equipe. Tá todo mundo junto.
1: Todo mundo.
2: Valeu,
1: junto.
2: Ricardo Oliveira. Valeu aqui, Romão.
1: Valeu, Ricardo Oliveira. Ele faturou aí o super combo, né? Esse combo maravilhoso. Vai curtir hoje bem, vai chegar grandão lá, viu? Na Expo. Vai, ele faturou aí esse super combo com 1 litro de vodka Smirnoff, 1 energético, 2 litros e 10 unidades do Cagelo saborizado, viu? Maravilha, maravilha. João do Gelo tá na escuta. Alô, João do Gelo. É o homem do Cagelo, tá na escuta, né? Chegou a hora, viu, Cida? Tá ouvindo ainda, Cida? Nego tá por aí também, porque chegou a hora, ó.

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1: A partir de agora, o melhor do forró pra você. Vamos fazer essa viagem, viu? Nesse clima gostoso que está, né? Neste sábado maravilhoso, chegando ao final do mês de maio, né? Estamos chegando ao final do mês de maio, hoje 30, amanhã 31, no domingão, e segunda-feira já é primeiro, e o São João tá

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1: 5:13, eu já começo com Nando Cordel e Dominguinhos, saudoso Dominguinhos. Tá gostoso? Então aumenta o volume do rádio. É bom demais.

0: começando, você tem que...
1: Vamos lá. Obrigado por esse carinho, menino.
0: Vamos embora, meu filho. O salão tá enchendo.
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0: modas antigas rolando. Eita, nesse clima maravilhoso, bom demais. Aumenta o volume aí.
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0: coração do Flávio José. Me diz, amor. Obrigado pelo carinho, vou ficando por aqui, viu? Volto na amanhã tem mais, a partir das 2 da tarde. Obrigado, Deus abençoe, uma ótima noite de sabadão pra todo mundo. E vem aí o Brega Show, viu? Brega Show pra você. Valeu, gente, já fui!
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Senhoras e senhores, eu queria vocês hoje, hein? Quando eu falar homens, vai falar do fundo do pulmão. Homens! Vocês são maravilhosos. Puxa, máquinas.

0: eu quero vocês. Homens! Tá lindo demais, tá lindo, tá perfeito. Que festa maravilhosa. Mas não pode parar que o pessoal tá dançando. Vamos puxar outra? Essa música é demais.
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0: Salve o cearense, hein? Senhoras e senhores, cara de vaca,

0: cabaré. Rapaz, você ainda não tá falando alto. Pode ser mais. Homens de cabaré. Ah, não. Essa música é sensacional. Repertório novo dos homens, hein?
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0: Cara de vaca e binho. Oferecer pra uma Big Bag. Olha que canção, irmão.

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1: Chega pra cá que o negócio agora vai ficar importante. Isso é um convite à família. Isso é um convite à amizade. O clipe dessa música tá saindo logo logo. E eu queria convidar todos vocês pra cantar em uníssono, nós todos aqui, essa canção.

Meus amigos homens, por favor. O homem que é homem vira para a mulher nesse momento e fala: o que é que eu faço para me acostumar a viver desse jeito aí, com o joelho assim, ajoelhado?

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0: de cabaré.
1: Ele fala baixo. Ele tem jeito, ele. Uma hora você dá uma aula pra ele como é que fala alto. Lucas Moraes.
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1: Essa música é linda demais. Muito linda. Erlan Mohamed

homens. 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

Salve Jair Amorim, Evaldo Gouveia, né? E Anísio Silva, que foi o primeiro cara que ganhou um disco de ouro gravando essa música.

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0: Tô chegando, chegando pra ficar junto com você. A partir de agora, até as 10 da noite, aqui na Dona do Primeiro Lugar.
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0: Sim, tudo bem com você? Tudo ótimo, noite gostosa de sabadão pra você que tá na sintonia. Um ótimo sábado, um ótimo final de semana. Obrigado pela audiência e pela tua companhia, tá bom? A partir de agora tem o nosso Clube 89 até as 10, no clima do seu final de semana. Aumente o volume do rádio porque a festa tá só começando.
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gostosa de sabadão e o nosso Clube 89 até as 10. Eu, Wellington Ferreira, tô aqui, ó, junto com você na melhor.

esse nosso Clube 89. Pra você que tá aí nos barzinhos, uma ótima noite. Tá na lanchonete? Obrigado pela sintonia. Onde quer que você se encontre, bom sabadão e bom fim de semana. Até às 10 tem o nosso Clube 89.

0: nosso Clube 89. Ótima noite pra você, bom sabadão pra você que tá aí, ó, dando um rolê pela cidade. Bom final de semana pra você.
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0: você tá curtindo o nosso Clube 89? Até às 10 da noite, eu, Wellington Ferreira, tô aqui, ó, junto com você. 88461549. Nosso final de semana é mais alto astral, a programação. Claro, aqui é você que faz uma programação alto astral através do 88461549.
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0: noite gostosa de sabadão, final de semana alta astral e até as 10, só alegria e muita música no nosso Clube 89.
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